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a bem ou ao mal, permitiu em termos de criação. Eu falo por mim, foi uma coisa incrível que aconteceu, porque aquele isolamento, para mim, pelo menos, foi muito inspirador. E se calhar até a criar com base na desgraça, seja própria ou seja alheia, mas a verdade é que foi um período que permitiu fazer coisas como nunca tínhamos feito antes.

0: 3 horas.
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Eu entrei como concorrente neste programa mais lendário da televisão, sem desprimor a outros, e a pessoa chega e sente logo um ambiente de genuína felicidade. Às vezes, quando se vai a um programa de televisão, existe alguma tensão no ar, algum stress, e a pessoa chega ao preço certo, parece que chegou a outro mundo, a um mundo encantado realmente, ou seja, mesmo o mundo encantado da televisão, como nós todos sonhámos. E as pessoas estão todas felizes por estar ali. E eu estava muito feliz porque eu fiz a música já com a referência do Preço Certo. Eu pus o sample do Fernando Mendes e chamei a música Preço Certo e pus aqueles elementos todos das palmas, que eu chamo palmas à Preço Certo, e usei isso para canalizar e quase para me dar força para celebrar também.

0: 4 horas.
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mas desde 2009, se não estou em erro, que estou mais ligado a programas televisivos e foi quando eu comecei a cantar também. Um pouco só por curiosidade, eu nem sabia se tinha algum jeito para a música ou não. Os meus pais levaram-me a um casting de um programa televisivo e foi a partir daí que tudo começou. Eu acho que é sempre importante ter pessoas que acreditam em nós e que nos deixam de alguma forma voar. Eu acho que isso é o principal, é ter uma boa base e ter aqui o apoio das pessoas.

0: 5 horas.
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Eu não venho de uma família onde haja qualquer pessoa que trabalhe em música, nem direta nem indiretamente. Venho de uma família de artistas visuais, pessoas ligadas às artes visuais. Eu sempre estive a caminhar para aí a minha vida toda, mas na verdade estava desde os 14 anos ou menos a escrever secretamente, pois não secretamente, a partilhar músicas com os meus amigos e a cantar letras nos miradores ali ao pé da Graça, e depois a aprender a produzir música eletrónica, ou seja, música urbana, mas de forma eletrónica, sozinho, no meu quarto, etc. Então fui ganhando confiança para admitir que aquilo era mesmo o meu sonho e que a música era mesmo o meu caminho. Tendo estudado artes plásticas e tendo estado muito em contacto com este mundo desde sempre, eu sinto que agora sou um artista que usa a música como o seu pincel.

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0: 7 horas.
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Gosto daqui de uma banda de vintage swing and rock and roll. Vai buscar aquela nostalgia que fizeram êxito desde os anos 20 aos anos 30, 40. 50 e 60 é o mais forte porque era onde a indústria discográfica já criava mais hits que as pessoas não conhecem mais.

tudo bem, estávamos a acertar as coisas, até que o dono do bar nos disse, então, como é que vocês se chamam? E nós aí, ups, epá, pois não tínhamos pensado ainda nisso. Olha, então põe aí umas aspas na tua agenda, pá, e nós assim que soubermos o nome da banda, vamos-te dizer. E entretanto as aspas ficaram na agenda dele e nós assumimos, entre aspas, como sendo o nome.

Senhoras e senhores, pela primeira vez e ao vivo neste clube, convosco os Pandemónio.

0: 8 horas.
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2: O Partido Socialista apresentou um projeto de lei que pretende garantir aos consumidores o direito a contactar um interlocutor humano sempre que interajam com empresas ou prestadores de serviços, mesmo quando existem sistemas automatizados de atendimento. A proposta prevê uma alteração à Lei de Defesa do Consumidor, passando a consagrar de forma explícita o direito de acesso a atendimento humano para além dos canais digitais, assistentes virtuais ou sistemas automáticos. Segundo o PS, o objetivo é assegurar que a evolução tecnológica não dificulte o acesso dos consumidores à informação, à resolução de problemas ou ao esclarecimento de dúvidas, sobretudo em situações mais complexas. O primeiro subscritor do diploma, o deputado Nuno Fazenda, defende que a medida visa humanizar o atendimento ao consumidor e proteger os cidadãos mais vulneráveis. Os socialistas sublinham que, embora os sistemas digitais permitam maior rapidez e eficiência, não devem substituir totalmente o contacto humano, especialmente em casos que exijam análise individualizada. O partido alerta ainda para as dificuldades enfrentadas por consumidores idosos com menor literacia digital ou com menor acesso a meios tecnológicos. A proposta refere igualmente estudos de entidades como a DECO que apontam limitações no acesso efetivo a atendimento humano em vários sistemas de apoio ao cliente automatizados. A cidade de Portimão volta a receber o Portugal Beach Tennis Open entre 1 e 7 de junho, evento que vai transformar a Praia da Rocha num dos principais palcos internacionais da modalidade. A competição integra o Circuito Mundial de Ténis de Praia e inclui o Sand Series Portimão, prova equiparada aos Grand Slam da modalidade que decorre entre 3 e 7 de junho e reúne alguns dos melhores jogadores do ranking mundial masculino e feminino. Segundo a organização, estarão em competição vários atletas do top 10 mundial numa prova que atribui pontos para as Sand Series Tour Finals, agendadas para o final do ano na Arábia Saudita. O evento, organizado pela Federação Portuguesa de Ténis, com o apoio do município de Portimão, contará com cerca de 28 campos montados na Praia da Rocha e um programa alargado que inclui torneios para diferentes escalões, como mais 40 provas amadoras, competição júnior e sub-16. O arranque está marcado para o 1 de junho, com o torneio BT50 Portimão, destinado a pares masculinos, femininos e mistos, funcionando como prova de preparação para o Sand Series. A organização destaca ainda a participação da portuguesa Marta Magalhães, atual 22ª do ranking mundial, que em 2025 alcançou o segundo lugar numa prova internacional de pares mistos. A entrada é livre e o recinto terá bancadas com capacidade para cerca de 1.500 espectadores, estando igualmente prevista animação paralela com eventos ao pôr do sol. O Conselho de Lagoa vai hastear este ano 6 bandeiras azuis em várias praias do município entre 1 de junho e 30 de setembro, distinguindo a qualidade ambiental, segurança e acessibilidade das zonas balneares. As praias de Ferragudo, Praia Grande, Caneiros, Carvoeiro, Val Santianos, Senhora da Rocha e Val Olival voltam a receber este galardão internacional atribuído pela FEE e coordenado em Portugal pela Associação Bandeira Azul de Ambiente e Educação. A distinção reconhece o cumprimento de critérios exigentes relacionados com a qualidade da água, gestão ambiental, segurança e serviços de apoio aos banhistas. O município destaca ainda a manutenção da distinção Praia Acessível Praia para Todos, na Praia do Carvoeiro, atribuída pelo Instituto Nacional para a Reabilitação, que reconhece condições de acessibilidade para pessoas com mobilidade reduzida. Várias praias do concelho foram também distinguidas pela Quercus com o galardão Qualidade de Ouro, com base na qualidade da água. O município de Portimão inaugura no domingo, às 17 horas, a exposição fotográfica A Rifaina, da autoria de João Bracur, integrada nas comemorações do Dia Nacional do Pescador. A mostra é composta por 11 fotografias e resulta de um registro da faina da sardinha a bordo da traineira A Rifaina, desenvolvido em alto mar, num processo marcado por constrangimentos técnicos que levaram o autor a recorrer a diferentes equipamentos de captação de imagem. Segundo a organização, a exposição reflete uma abordagem visual assente na espontaneidade e na proximidade ao cotidiano da pesca, integrando também objetos ligados à atividade pescatória, como redes e instrumentos de bordo. No mesmo dia, às 21 horas, será exibido no auditório do museu o documentário A Rifaina, igualmente da autoria do fotógrafo, dedicado à pesca tradicional da sardinha e às comunidades ligadas ao mar. A exposição ficará patente até 26 de junho e poderá ser visitada de terça a domingo em horário alargado ao longo da semana. O projeto destaca a ligação do autor ao mar e à cultura marítima num percurso artístico centrado na fotografia documental e na paisagem costeira portuguesa.

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0: 9 horas.
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é um sinal muito claro para que as coisas comecem a aparecer e comecem a ser descobertas pelas pessoas. E isso é outra guerra. Guerra entre aspas. É uma guerra mais árdua, porque há muita gente também, todos os dias saem discos, não é?

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Eu gosto de cantar com verdade. E se nós estamos a cantar uma coisa que não vivemos, que não sentimos, que não passamos, deixa de ser verdade, estamos a ser só atores.

gostava mesmo sim de deixar essa mensagem de que uma pessoa que está convosco e que vos faz sentir mal, essa pessoa não gosta de vocês, essa pessoa não pode estar perto de vocês. Vocês têm que saber dizer não às coisas. Eu não soube dizer não, por isso é que eu acho que isto é tão importante. Parecem coisas que se deu aprender na pré-escola, mas aprender a dizer que não é mesmo a coisa mais importante. Eu estou a aprender a fazer isso, aprender a gostar de mim, aprender a dizer que não, aprender a saber o meu valor e o que é que eu não posso permitir. E denunciar as coisas é muito importante.

0: 10 horas.
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0: Hoje Napa com a faixa Amor que Morre, no arranque da nossa emissão de sexta-feira, 29 de maio. Café e Companhia vai ficar por aqui até bem perto da 1 da tarde. Bem-vindo.
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O Virgulo com o tempo passa, efetivamente, já são 10 e 12 minutos e o estado do tempo para hoje é o seguinte: vamos continuar com tempo quente, com céu pouco nublado, um vento a soprar moderado e 28 graus será a máxima prevista para hoje em Faro. O fim de semana será bem mais quente. Amanhã está prevista uma temperatura de 31 graus e no domingo uma temperatura de 35 graus. Temperaturas essas que se vão manter durante o início da próxima semana. O início, meio e creio que o fim também. Mas a ver, vamos, um dia de cada vez. Hoje é esta a previsão. Agora vamos conhecer os principais temas que marcam a atualidade de hoje e começamos já com um artigo que está em, uma informação aliás que está em atualização: o elevador da glória, polícia judiciária efetua buscas na Carris e empresa de manutenção. O governo aprova esta sexta-feira a prestação social única. PS diz que plano da saúde falhou e leva tema a debate no Parlamento. Detidos na operação emergente presentes hoje a tribunal, drone russo atinge Roménia. A União Europeia acusa a Rússia de ter cruzado uma nova linha. O drone russo cai sobre um edifício de habitação na Roménia e faz dois feridos. Paulo Rangel diz que é desajustada a acusação de extremismo por parte do embaixador de Israel. Irão, acordo com os Estados Unidos, aguarda por aprovação de Trump após muitos progressos, diz J.D. Vance. Netanyahu dá ordens ao exército para tomar 70% da faixa de Gaza. E Israel suspende relações com o secretário-geral da ONU, António Guterres. Português atropelado e espancado até à morte em Espanha. O alegado agressor já foi detido. Trata-se do caso de um português de 26 anos que foi esta madrugada atropelado e espancado até à morte em Fuenmayor, Espanha, e a sua mulher também foi agredida. Refinaria de Sines e TAP foram os que mais poluíram em 2025, alerta zero. E a Ébola, União Africana promete vacina contra a estirpe Bundibugyo ainda em 2026. Agora as capas dos jornais. Começamos com o Diário de Notícias. Empresários avisam que vão subir mais os preços até setembro. Carlos Lopes diz que nunca viveu para ser herói, mas que viveu para ser melhor. Agora o Jornal Público. Proteção de dados defende que donativos a partidos sejam divulgados. Laurie Anderson diz que vivemos tempos surreais, os artistas não têm qualquer hipótese. O Jornal de Notícias dá conta de uma mega operação policial que cerca PS de Lisboa e visa contratos de 2 milhões. Assessor de José Luís Carneiro e a mulher estão entre os 5 detidos. Líder socialista garante que o partido não é alvo direto da investigação. Prisão para grupo de 10 que agrediu enfermeiros em Famalicão e há 25 anos que não estavam 40 graus em maio. Onda de calor deverá manter-se até junho em algumas regiões. O Correio da Manhã de hoje traz na sua capa assessor de Carneiro e mulher detidos em rede de favores. A faturação empolada ao partido está na mira da investigação. Outro jornal, o Negócios Fim de Semana, fala de inteligência artificial. O que vem a seguir? A tecnologia generativa mexe com as pessoas, as empresas e as certezas coletivas. Viagem a um admirável mundo que está em construção.
E a capa está interessante, a imagem da capa do jornal Negócios de hoje, que traz também uma entrevista a Cláudia Custódio. O Homo Economicus pode ser um verdadeiro herói cómico. O Jornal Económico traz a história da empresa portuguesa que está aberta 24 horas por dia para limpar os cenários mais difíceis. Morte Limpa é então o título. Franceses do Novo Banco também vão comprar a Gamma Life. Alicerces da reforma do Estado aprovados até ao verão. Nova TAP vai ficar com mais poder de fogo do que rivais brasileiras na luta do Atlântico Sul. E Portugal é o segundo país da União Europeia onde atestar o carro mais pesa na carteira. Agora a imprensa desportiva, começamos com o jornal O Jogo. AVB, André Villas Boas, ameaça com tribunais. Se a proposta do Nacional for aprovada, Dragões receberão menos 41% do que no modelo proposto pela Liga. Agora o jornal Record, 15 milhões e adeus. As Águias só querem que o Real Madrid pague Mourinho por este valor. E fechamos com o jornal A Bola. Gustavo Sá na lista e também na capa, médio do Famalicão, agrada ao Benfica. Ainda não há contactos pelo jogador de 21 anos. É tudo. Voltamos à música. Vamos ouvir o Samba de Verão de Caetano Veloso.

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1: Os dias da história, um acontecimento histórico por cada um dos 365 dias do ano. Os dias da história, uma compilação de Paulo Jorge de Sousa Pinto, com edição de Daniel Vieira. 29 de maio, 1945. Ofensiva francesa sobre Damasco. Pelas 7 da tarde deste dia, a aviação francesa na Síria bombardeou a cidadela e o parlamento de Damasco. Seguiu-se o fogo de artilharia e, finalmente, o assalto ao parlamento. O principal objetivo era a captura dos líderes do governo sírio, nomeadamente o presidente Shukri al-Kwaltli, mas não teve sucesso. A ordem partiu do general Oliver Roget, governador de Damasco, e foi a derradeira tentativa da França para conter a revolta que reclamava a independência total. A ofensiva prosseguiu, nos dias seguintes, não apenas em Damasco, mas noutras cidades da Síria, e causou mais de 1 milhão de mortos entre a população civil. A Síria estava sob administração francesa desde 1920, segundo o mandato da Sociedade das Nações. Pouco depois, deflagrou uma revolta que uniu as várias facções sírias, drusos, sunitas, cristãos ou alauitas, na luta contra o domínio francês. Durante a Segunda Guerra Mundial, os sírios apoiaram as forças aliadas contra as autoridades da França de Vichy e esperavam que a vitória lhes garantisse a independência plena, o que não ocorreu. Em abril de 1945, o presidente al-Kwaltli proclamou a independência e a 8 de maio, enquanto a Europa festejava a rendição da Alemanha, os sírios saíram à rua para exigir a independência. Ocorreram motins em Damasco e noutras cidades que foram severamente reprimidos. Oliver Roget ordenou então o ataque ao parlamento e a captura dos líderes sírios. Após ter escapado aos bombardeamentos franceses, o presidente sírio pediu ajuda aos britânicos e aos norte-americanos. A 31 de maio, Churchill solicitou a De Gaulle que cessasse o ataque e no dia seguinte as tropas britânicas entraram na Síria a partir da Jordânia e ocuparam Damasco. Sem forças para resistir, Oliver Roget recolheu as suas tropas aos quartéis. O risco de guerra era real e esteve iminente um conflito entre os dois aliados, mas acabou por prevalecer uma solução diplomática. Um ano depois, as últimas tropas francesas abandonaram a região e a Síria obteve a independência plena. 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

0: na hora, vamos ouvir o António Morteira da Silva, que hoje está de parabéns, portanto hoje está em modo de festa e esta emissão só tem que ser especial. Não é assim, António? Bom dia, bem-vindo.
1: Olá Isabel, bom dia. Cá estamos com mais uma edição da Música para a Mesa do Canto. E hoje peço desculpa aos ouvintes e a ti, mas vai ser uma edição em modo egoísta. Eu explico. Eu faço anos hoje e decidi trazer algo muito pessoal.
0: Eu não me esqueci. Muitos parabéns, meu amigo.
1: Olha, muito obrigado. Bem, como disse, hoje trago algo muito especial. Como sabem, eu tenho uma banda que tem estado a gravar originais. E para hoje eu escolhi um dos temas da minha banda. Não é segredo que eu tenho uma banda, já apresentei aqui, salvo erro, na altura que foi lançado Frustração. E então hoje vamos ficar com outra das canções.
0: Parece-me bem. Vamos ouvir Os Três Homens.
1: Então, olha, este single foi lançado a 10 de outubro do ano passado. A letra fui eu que a escrevi. Logo depois de começarmos uns ensaios da banda, eu pensei numa história engraçada sobre a banda e o início e o nome. E assim nasceu esta história fictícia de como três homens se encontram e juntos formam uma banda chamada Três Homens Blues. Além de mim, na bateria, a banda conta com Álvaro Monteiro na voz e guitarra, com o Luís Maravilhas no baixo, com o Bruno Sebastião no saxofone e com o José Viegas nas teclas. E as histórias não passam por aqui. Como podem ver, é uma banda que se chama Três Ombras, mas na realidade somos cinco. E agora temos uma novidade, por assim dizer. Temos uma nova adição, que é a nossa segunda vocalista, a Tau. Portanto, a banda, neste momento, são os Três Ombras Blues Band, que têm cinco elementos e mais um elemento feminino. Senhoras e senhores, convosco os Três Homens Blues Band com o espetacular Três Homens Blues aqui na Música para a Mesa do Canto na Portimão FM. Espero que gostem e que sigam as nossas redes sociais. Muito obrigado.

Boa sexta, boa entrada em fim de semana. O Dia Nacional da Energia celebra-se a 29 de maio. A celebração desta data visa alertar a população para a necessidade de desenvolver estratégias de eficiência energética. Neste dia decorrem várias ações de sensibilização para questões relacionadas com a energia. Das várias atividades promovidas são feitas demonstrações de como poupar energia em casa e partilhadas dicas para escolher as melhores fontes de iluminação para a casa e para o escritório. Hoje há uma cantora, compositora e personalidade da TV e ainda atriz britânica que está de parabéns, faz 51 anos, chama-se Melanie B, ou simplesmente Mel B. Ficou conhecida por fazer parte da Spice Girls. Em 2000, Melanie B lançou o seu primeiro álbum a solo, Hot, do qual

qual foram extraídos 5 singles de grande sucesso, que alcançou o primeiro lugar em vários países. Em 2005, depois de um longo período dedicado a outros projetos, Mel B lançou o seu segundo álbum, LA State of Mind, do qual foi retirado apenas um single oficial, Today.

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1: São 10h44, agora a informação agrícola. O prazo para a limpeza de terrenos florestais foi alargado até 30 de junho em todo o território continental, anunciou o ministro da Agricultura, José Manuel Fernandes, numa medida tomada num contexto de temperaturas elevadas e aumento do risco de incêndio rural. O anúncio surge numa altura em que o Instituto Português do Mar e da Atmosfera acompanha a onda de calor iniciada a 20 de maio em Portugal continental, com vários distritos a registarem temperaturas acima da média para a época. O Instituto de Financiamento da Agricultura e Pescas, o IFAP, anunciou pagamentos de cerca de 63,5 milhões de euros até 29 de maio, abrangendo mais de 8 mil beneficiários no âmbito de diferentes medidas de apoio ao setor. A Direção-Geral de Alimentação e Veterinária publicou um despacho que reconhece dificuldades na resposta formativa obrigatória para aplicadores de produtos fitofarmacêuticos, admitindo soluções transitórias devido a atrasos na emissão dos respectivos cartões profissionais. Na região autónoma da Madeira, o Governo Regional revelou que o produto agrícola atingiu em 2024 o valor recorde de 157,7 milhões de euros, embora partidos da oposição tenham criticado as políticas agrícolas seguidas pelo Executivo Regional. No setor florestal, o Crédito Agrícola anunciou o reforço do apoio à Expo Florestal, evento dedicado à fileira florestal que decorre entre 29 e 31 de maio em Albergaria à Velha, reunindo empresas, produtores e especialistas ligados ao setor. Se quiser obter informação mais detalhada, basta aceder a agroportal.pt. Daqui a pouco vamos conhecer o dossiê Economia.

E fez muitíssimo bem sair à rua Maria Emília e cantar-nos este fado enamorado. Agora, a 8 minutos das 11, o Instituto Nacional de Estatística divulga esta sexta-feira as contas nacionais trimestrais relativas ao primeiro trimestre de 2026. Se a estimativa rápida publicada no final de abril se confirmar, a economia portuguesa terá estagnado nos primeiros três meses do ano, com o PIB a apresentar uma variação nula face ao trimestre anterior e um crescimento homólogo de 2,3%. Hoje ficamos também a conhecer os números da evolução da atividade turística em abril. Os dados surgem numa altura em que o setor acompanha com preocupação os impactos da guerra no Irão, da subida dos custos das viagens e das longas filas nos aeroportos portugueses. O Expresso avança na edição desta semana. Hotéis e operadores turísticos relatam reservas mais tardias e maior incerteza quanto ao verão, receando um abrandamento do crescimento do turismo em Portugal. O Instituto Nacional de Estatística vai divulgar a estimativa rápida do Índice de Preços no Consumidor relativa a maio. Em abril, a inflação acelerou para 3,3%, mais 0,6 pontos percentuais do que no mês anterior, impulsionada sobretudo pela subida dos preços dos combustíveis num contexto de agravamento das tensões no Médio Oriente. Os números sobre a economia portuguesa não ficam por aqui. O INE vai publicar ainda as estimativas mensais de emprego e desemprego relativas a abril. No trimestre terminado em março, a taxa de desemprego recuou para 6,6%, menos 0,1 pontos percentuais do que no trimestre anterior, enquanto a população empregada atingiu um novo máximo histórico de 5,18 milhões de pessoas. Arranca esta sexta-feira em Santa Maria da Feira o processo de preparação da Estratégia Norte 2040, que irá definir a visão de desenvolvimento da região para a próxima década e ajudar a preparar o próximo quadro comunitário europeu pós-2027. O encontro junta representantes nacionais e europeus, universidades, empresas e autarquias para debater temas como competitividade, inovação, coesão territorial e agricultura. É tudo. Vamos ficar por aqui quanto à nossa primeira hora de emissão e ouvir a Caco com o tema Feliz em Segredo. Depois da hora certa vou regressar com as previsões para os 12 signos do Zodíaco. Haverá notícias do mundo da música, as curtas do dia e aquela rubrica especial nas entrelinhas musicais. Vamos novamente à procura de um tema para esmiuçá-lo e conhecer a fundo a mensagem que ele nos transmite. Fico para ouvir, é uma reposição, portanto é surpresa também, se calhar ou não. Fico para ouvir, será ali por volta das 11h30, mais coisa, menos coisa. E agora sim, aí está a Caco, a jovem Caco, com Feliz em Segredo. Um bom dia de sexta-feira, um bom fim de semana.

0: 11 horas.
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Extremamente certo. Bom, mas antes das previsões dos signos, quero apresentar as músicas. O Ricardo Anastácio começou com o Café da Manhã, depois os Alemar trouxeram-nos a Cidade e os Santa Maria a recordação deste Voo nas Asas do Sonho. Vamos então às previsões e começamos com o primeiro da lista, o signo Carneiro, sexta-feira dinâmica e com vontade de resolver tudo rapidamente no trabalho. Evite precipitar-se e à noite procure momentos mais leves e descontraídos, até porque é sexta-feira, certo? O Touro, dia favorável para assuntos financeiros e organização pessoal, poderá sentir necessidade de estabilidade emocional e tranquilidade. Gêmeos, a comunicação estará em destaque. Conversas importantes podem trazer novidades ou abrir portas inesperadas. Atenção à dispersão. Caranguejo, dia mais sensível no plano emocional. Evite carregar preocupações que não dependem apenas de si e valorize o descanso. Signo Leão, boa energia para socializar e assumir protagonismo. Tem tendência para contagiar os outros com entusiasmo, portanto aproveite, mas sem exageros. Virgem, sexta-feira produtiva para concluir tarefas pendentes, pequenos detalhes farão diferença, evite excesso de crítica consigo próprio. Balança, dia favorável para harmonizar relações e resolver mal-entendidos, o equilíbrio entre vida pessoal e profissional será importante. Escorpião, intuição forte e maior capacidade de observação, poderá perceber algo que estava pouco claro nos últimos dias. Sagitário, vontade de sair da rotina e procurar novas experiências, boa energia para encontros, viagens curtas ou programas improvisados. Capricórnio, foco estará nos compromissos e responsabilidades, dia positivo para decisões práticas e gestão de assuntos importantes. Aquário, criatividade em alta, ideias diferentes poderão trazer soluções úteis. Mantenha a abertura para mudanças inesperadas. E finalmente, o último da lista, o signo Peixes, dia favorável para introspeção e ligação emocional com pessoas muito próximas. Escute mais a sua intuição antes de decidir qualquer coisa. Pensamento do dia para todos. Nem todos os dias precisam de ser perfeitos. Às vezes basta que sejam verdadeiros. Ora, nem mais. As previsões dos signos valem o que valem. Ficam hoje por aqui e prometem regressar na próxima segunda-feira. Sai agora uma dose dupla de Ricky Martin, que não vem sozinho. Traz duas companhias femininas. A primeira é a Joss Stone, a segunda, a Mari.

Vamos às novidades do mundo da música, tenho aqui algumas e começo já com Caetano Veloso, que protagonizou no Porto um dos momentos mais emotivos da sua atual digressão de despedida dos palcos internacionais ao interpretar no Coliseu o fado A Rosinha dos Limões, recordando a infância no Brasil e a influência da música portuguesa no seu percurso artístico. O Koala Festival regressa este fim de semana a Cascais, reunindo artistas lusófonos como Caetano Veloso, Marina Sena e Bonga, enquanto o Norte Festival, na Maia, divulgou os horários da edição deste ano, que contará com atuações dos The Cure, Snow Patrol e Europe. Foi revelado um episódio envolvendo a cantora Dua Lipa durante a preparação do concerto realizado em 2024 no Noza Live. Segundo os responsáveis, a artista mostrou interesse em aprender expressões em língua gestual portuguesa para comunicar com membros da comunidade surda presentes no espetáculo, que utilizaram coletes das emoções, uma tecnologia que transmite sensorialmente o ritmo da música através de vibração. Fernando Ribeiro, vocalista dos Moonspell, revelou detalhes do novo álbum da banda, Far From Gods, numa entrevista ao podcast Posto Emissor, onde recordou também a participação humorística do grupo numa versão heavy metal do tema infantil Noddy, criada para um programa dos Gato Fedorento. Bom, tenho que ver esta versão, não me lembro de ter ouvido. Noddy era muito visto lá em casa, pelos meus filhos quando eram pequenos. Bruce Springsteen anunciou o festival Power for the People, marcado para outubro em Washington, D.C., apresentado como uma iniciativa de protesto contra as políticas da administração Trump. O evento contará igualmente com atuações dos Foo Fighters, Joanna Baez, Tom Morello e outros artistas ligados ao ativismo político e social. É tudo quanto a novidades do mundo da música. Regressamos na próxima segunda-feira, à mesma hora. E agora, a Emília diz que vive num big, big world. Logo a seguir, arrancam nas entrelinhas musicais. Hoje vamos miuçar The Greatest, de Cat Power.

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1: Há canções que não precisam de gritar para nos tocar. Há vozes que mesmo em sussurros carregam o peso de uma vida inteira. E há letras que, quando escutadas com atenção, nos falam de memórias, de perdas e da coragem silenciosa de quem já foi forte e hoje só quer ser lembrado. Nas entrelinhas musicais, escutamos Cat Power com a canção The Greatest. Não é um hino de vitória, é antes uma elegia, uma despedida suave a uma versão antiga de nós mesmos. Uma canção sobre quem já foi gigante, mas agora vive com a leveza frágil da memória.

Este verso inicial é uma declaração de força passada. A voz fala com nostalgia de quando nada podia parar. Simboliza a juventude, os sonhos invencíveis, o tempo em que acreditávamos poder tudo. É também o primeiro contraste com a fragilidade que vem a seguir. A queda súbita, quase como uma tragédia inevitável. A enchente pode ser uma perda emocional, uma doença ou um acontecimento que muda tudo. As estrelas, que simbolizam sonhos, orientação ou memórias, transformam-se em pó. É uma belíssima metáfora da perda da lucidez ou da desorientação emocional.

O eu lírico pede para ser fundida em armadura. É como se dissesse, se é para sofrer, que eu me torne forte, mesmo que perca a minha ternura. É um lamento por ter de abdicar da sensibilidade, da suavidade, da sua grace, talvez para sobreviver emocionalmente.

evocação da grandeza do passado, força física e inteligência emocional. Agora, tudo isso está distante, talvez perdido, talvez apenas adormecido. Este verso pode comover especialmente quem já viu uma pessoa forte e sábia tornar-se dependente ou esquecida. Lead, chumbo, evoca peso, físico ou emocional. Dregs são os restos. A cama é símbolo de inércia, doença ou fim de ciclo. Há aqui uma imagem de rendição. A voz parece exausta, entregue ao que vier. The Greatest fala-nos de quedas interiores, da transformação de alguém sólido, lúcido, indestrutível, num corpo ou numa mente que já não responde como antes. Pode ser sobre envelhecer, pode ser sobre a perda da identidade ou sobre todas aquelas versões nossas que ficaram pelo caminho. Para muitos, esta canção pode ecoar a experiência de uma doença que apaga memórias. Para outros, é apenas a lembrança de que tudo passa. Mas talvez, no fundo, seja um pedido que quando chegar o Later Parade, a tal homenagem silenciosa no fim da vida, alguém ainda se lembre de quem fomos. Agora, escutem com o coração e com o tempo Cat Power, The Greatest. Até para a semana.

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Travis com Writing to Reach You e há pouco Snow Patrol com Hands Open. São 11h49. No Porto arranca hoje a 20ª edição do Serralves em Festa, iniciativa de acesso gratuito que decorre até domingo e reúne cerca de 650 artistas de 34 nacionalidades. O programa integra concertos, dança, teatro de rua, exposições, cinema, circo contemporâneo, oficinas e visitas orientadas espalhadas pelos vários espaços da Fundação de Serralves. Em Lisboa, o artista urbano Edish One encontra-se a concluir um mural de grande dimensão dedicado ao escritor António Lobo Antunes, em Benfica, bairro onde o autor nasceu e cresceu. A obra, com cerca de 21 metros de altura, constitui uma homenagem visual a uma das figuras maiores da literatura portuguesa contemporânea. Também na capital decorre a 9ª edição da iniciativa Uma Imagem Solidária, na Fundação Portuguesa das Comunicações, reunindo 70 fotografias de autores portugueses cujas receitas revertem para o Centro de Recuperação Infantil de Ferreira do Zêzere. O Presidente da República defendeu recentemente a leitura como instrumento essencial para uma sociedade democrática e crítica, alertando para os riscos da obediência a algoritmos numa era dominada pela tecnologia e pelas plataformas digitais. É tudo quanto a curtas e a nossa segunda hora de emissão está praticamente concluída. Vamos voltar depois do meio-dia com mais informação e a boa disposição dos parodiantes de Lisboa.

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Sépia com Vida Proibida. Vamos agora voltar à informação. Portimão recebe entre hoje e os próximos dias um conjunto alargado de iniciativas culturais, desportivas e educativas, com destaque para eventos ligados à interculturalidade, ao desporto internacional, à filosofia e às tradições marítimas. Portimão Arena acolhe até domingo a Portimão Box Cup, o torneio internacional de boxe olímpico que reúne atletas de vários países e categorias numa competição que pretende afirmar

O piano ressoava entre notas de música, contando histórias de amor e tristeza que tocavam o coração de quem ouvia.

E tinha uma outra que era o Algarve Lindo, que foi uma música que bateu muito aí em todas as rádios. O Algarve é lindo, não há igual, terra mais linda de Portugal. 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

0: 3 horas.
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é maravilhoso quando nós entramos em palco e vemos as pessoas sentadas à espera do momento em que nós começamos. Para mim é a sensação mais gratificante de todo o concerto. Portanto, venham, gosto de sorrir e de cantar para as pessoas e gosto de conhecer pessoas novas. E gosto de pessoas. Thank you.

0: Faltou dizer que esta era para o meu pai, como é óbvio.
1: Naquela tarde tranquila, entre notas de música suaves, ela encontrou paz e inspiração para continuar o seu caminho.

O tão desejado fim de semana aí está. Vamos aproveitar o descanso para recarregar baterias e colocar as ideias no lugar. Voltamos segunda-feira. Bom fim de semana!

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O dia da morte da princesa Diana. Aquela cassete do Sublime. A sensação de desadequação. A certeza de derreter. As nossas moléculas misturadas entre si e no granito daquela cidade velha. Na fraga de onde saiu aquele degrau de pedra. Em toda a matéria, o corpo eletrizado, os dedos manchados de tinta, a juventude na pele, mãe de toda a intensidade, o coração irremediavelmente partido pela primeira vez, a fotografia da criança sem memória guardada como um souvenir, a chamada na cabine telefónica com as pernas a tremer, a amiga que relativiza como se o infinito tivesse cabimento, o firmamento inteiro como o futuro sempre adiado, as despedidas juradas, choradas, com as estrelas nos olhos, a sucessão de reencontros mais ou menos épicos, mais ou menos habituais, mas sempre insuficientes. Adolescente, o nosso amor há de ficar suspenso, para lá do espaço-tempo, e eu hei de regressar a ele em sonhos quando os fios se cruzarem para me lembrar de quem sou. 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

0: quem tramou o amor, João?
1: Eu acho que o amor é que é tramado, para não dizer outra palavra, que era o que o Miguel Esteves Cardoso dizia, não é? Eu acho que é o próprio amor que é tramado e que nos desconcerta, não é? Porque o amor acho que tem um bocadinho de efeito bumerangue, e para o bem e para o mal, aquilo que nós lançamos às vezes vem, temos o retorno, não é? Foi um bocadinho a base da escrita dessa canção. Sem rancores, o amor é algo de espetacular e é aproveitar e viver-o ao máximo, acho eu.

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1: Disgusting.
2: Tem motivo.
1: É
2: tenho certeza que ele tem orgulho. Ele vai mandando umas mensagens de vez em quando, dá os parabéns. Não é uma pessoa muito expansiva, mas está sempre cirurgicamente ali nos momentos certos. De vez em quando lá vem mais um comentário no Facebook. Quer dizer, muito bem, parabéns. E o Tibo foi uma grande inspiração, porque o Paulo disse que cantava e canta muito bem.

0: 5 horas. Boa tarde.
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Boa sexta, boa entrada em fim de semana. O Dia Nacional da Energia celebra-se a 29 de maio. A celebração desta data visa alertar a população para a necessidade de desenvolver estratégias de eficiência energética. Neste dia decorrem várias ações de sensibilização para questões relacionadas com a energia. Das várias atividades promovidas são feitas demonstrações de como poupar energia em casa e partilhadas dicas para escolher as melhores fontes de iluminação para a casa e para o escritório. Hoje há uma cantora, compositora e personalidade da TV e ainda atriz britânica que está de parabéns, faz 51 anos, chama-se Melanie B, ou simplesmente Mel B. Ficou conhecida por fazer parte das Spice Girls. Em 2000, Melanie B lançou o seu primeiro álbum a solo, Hot, do qual foram extraídos 5 singles de grande sucesso, que alcançou o primeiro lugar em vários países. Em 2005, depois de um longo período dedicado a outros projetos, Mel B lançou o seu segundo álbum, LA State of Mind, do qual foi retirado apenas um single oficial, Today.

0: 6 horas. Boa tarde.
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bem-vindos hoje em Super Kizomba FM, memória coletiva da Kizomba. Vamos até ao ano de 2008 com este Congela, um grande tema de Justino Delgado e Rei Helder. E quem se prepara para entrar no ar é Paulo Flores, em Baju. Serão os Reis do Samba, daqui a nada. 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

0: Ouve-se J-Lex com esta novidade que é a nossa estreia nesta sexta-feira. Simo está adiante na luta em crioulo, claro, e por recomendação do promotor musical Paulo António, a quem desde já a equipa Super Kizomba agradece. Obrigado, Paulo, e um super abraço.
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0: Há duas semanas na liderança com este Pressão e significa também pista de dança, com o DJ Etsy no seu regresso agora com a Kizomba Mix Simbiose de maio de 2026. Vão ter que escutar, vão ter que dançar e vai ser um super fim de semana. Obrigado e até amanhã. 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

0: 7 horas. 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
2: A Polícia Marítima apreendeu 42 quilos de haxixe ao largo da Costa Algarvia numa operação de combate ao narcotráfico realizada com o apoio da Marinha. A operação decorreu na quinta-feira e envolveu elementos do Grupo de Ações Táticas e do Comando Regional do Sul da Polícia Marítima, bem como fuzileiros da Marinha, através do destacamento de abordagem. Segundo a Polícia Marítima, a ação foi desenvolvida no âmbito de operações regulares de patrulhamento e vigilância marítima na Costa Sul, tendo sido interceptada uma embarcação de alta velocidade suspeita de ligação ao tráfico de droga. A mesma fonte acrescenta que a Polícia Marítima mantém o reforço do dispositivo operacional na região com o objetivo de combater redes de criminalidade organizada e outras atividades ilícitas nos espaços marítimos sob jurisdição nacional. A Associação de Proteção à Rapariga e à Família vai assinalar o Dia Internacional do Acolhimento Familiar, que se comemora a 31 de maio, com a participação em dois eventos no Algarve, com o objetivo de divulgar esta resposta social e esclarecer dúvidas junto da população. A Associação estará no sábado à tarde, no evento Faro Jovem, no Jardim da Alameda, em Faro, e no dia seguinte, entre as 10 e as 23 horas, no Fórum Algarve, onde terá um espaço no primeiro piso dedicado ao acolhimento familiar de crianças e jovens. Em ambos os locais, a equipa da AIPAR prestará informações sobre o funcionamento da medida, requisitos de candidatura, apoios existentes e fases do processo, procurando aproximar a comunidade desta resposta social. Segundo dados referidos pela Associação, em novembro de 2025, havia em Portugal cerca de 5.987 crianças e jovens em acolhimento residencial e 462 em famílias de acolhimento. O acolhimento familiar é uma medida temporária que visa proporcionar um ambiente familiar a crianças e jovens em situação de vulnerabilidade enquanto decorre a definição da sua situação de vida, refere em comunicado à AIPAR. Silves vai acolher entre 29 e 31 de maio a 8ª Mostra de Papas de Milho, iniciativa dedicada à gastronomia tradicional algarvia que terá lugar na Praça Al-Mutamid com entrada livre. Ao longo de 3 dias, mais de uma dezena de tasquinhas irão apresentar diferentes versões de papas de milho, acompanhadas por vários ingredientes num programa que inclui também artesanato, doçaria e produtos locais. A animação musical contará com vários artistas e grupos, entre os quais Dados Viciados, Diapasão e Andreia Rio, bem como atuações de artistas locais e DJs ao longo dos 3 dias. O programa integra ainda concursos dedicados às melhores papas de milho e à tasca do evento. Co-organizado pela Junta de Freguesia de Silves e pelo município, com o apoio da Associação Caminhos do Maio, inaugura hoje pelas 19 horas. O Banco Alimentar do Algarve vai realizar uma campanha solidária de recolha de alimentos este fim de semana com o objetivo de apoiar milhares de famílias em situação de carência na região. A iniciativa envolve dezenas de lojas e pontos de recolha distribuídos por todos os concelhos do Algarve, contando com a participação de voluntários para tarefas como a entrega de sacos, recepção de donativos e triagem de alimentos nos armazéns de Faro e Portimão. Os responsáveis apelam à participação da população, sublinhando a importância dos voluntários para o sucesso da campanha e para o reforço do apoio social às famílias mais vulneráveis. As doações podem ser feitas diretamente em bens alimentares, em vales disponíveis nas lojas aderentes ou através das plataformas digitais do Banco Alimentar. O Portimão Arena acolhe até domingo a Portimão Box Cup, torneio internacional de boxe olímpico que reúne atletas de vários países e categorias numa competição que pretende afirmar-se como referência da modalidade. Também hoje prossegue a Semana Intercultural de Portimão, promovida pelo município sob o lema Portimão, a diversidade que nos une, programa inclui, às 20 horas, o jantar convívio, Cheiros de África, na Associação Exosa, dedicado à gastronomia tradicional africana. No âmbito do Philosophy Spring Festival, decorre hoje, às 18 horas, na esplanada do restaurante Faina, a apresentação da obra Crise, Existência e Transpassibilidade, da autora Alexandra do Carmo, vocalista dos Rádio Macau. Ainda esta sexta-feira, o Tempo, o Teatro Municipal de Portimão, recebe às 19 horas o espetáculo Uma Só Língua, Mil Corações, pelo Agrupamento de Escolas Engenheiro Nuno Mergulhão, numa celebração musical da lusofonia. As comemorações do 166º aniversário do nascimento de Manuel Teixeira Gomes prosseguem igualmente hoje com um concerto comemorativo às 18h30 na Casa Manuel Teixeira Gomes, a cargo de Laura Quaresma no piano e Inês Nunes no clarinete. À noite, pelas 21 horas, a Biblioteca Municipal Manuel Teixeira Gomes recebe a jornalista Inês Cardoso para a palestra O Grande Vórtice da Desinformação, centrada nos riscos das fake news e da desinformação digital. No Museu de Portimão sobe também hoje ao palco o espetáculo Ângulo Morto de André do Karaté, com sessões às 19h30 e 21h30. Amanhã, dia 30, a Quinta Pedagógica de Portimão recebe a iniciativa Cozinhar com um Sabor Intercultural, integrada na Semana Intercultural. No mesmo dia realizam-se ainda o Dia do Vizinho, nos Montes de Alvor, entre as 15 e as 19 horas, e o Mercadinho da Figueira durante a manhã. Também no sábado, a Biblioteca Municipal acolhe a primeira sessão do ciclo de palestras Percursos de Memória, Identidade e Poder, promovido pelo Instituto de Cultura Ibero-Americana. No domingo, dia 31 de maio, as comemorações do Dia Nacional do Pescador centram-se em Alvor e no Museu de Portimão. Durante a manhã, a Antiga Lota de Alvor recebe o Mercadinho de Peixe Fresco, iniciativa dedicada à valorização da atividade pescatória local. Pelas 17 horas, é inaugurada no Museu de Portimão a exposição A Rifaina, de João Bracur, dedicada à faina da sardinha e às comunidades piscatórias. Às 21 horas será exibido o documentário A Rifaina, seguido de uma conversa sobre barcos e pescas, promovida pela Confraria Gastronómica da Sardinha de Portimão. Ainda no domingo, o auditório do Museu de Portimão recebe o espetáculo Encontro de Culturas, integrado na Semana Intercultural, com música, dança, capoeira, batuques e canto alentejano.
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4: Boa tarde, boa tarde.
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1: Olá, hoje o país vai andando com filas para avançar. Uns querem mudar o trabalho, outros só querem embarcar.
2: Olha, o governo quer mais flexibilidade ao trabalho.
1: Excelente, eu já sou flexível há anos.
2: Ai, sim.
1: Claro, olha, dobro-me todo para pagar a renda.
2: Olha, vão ter mais polícias nos aeroportos.
1: Ótimo! Finalmente há segurança.
2: Segurança?
1: Sim, agora temos a certeza absoluta de que ninguém sai ali tão cedo.
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11: Cílias e Amendoinha, inspectores de alto gabarito e baixa piuga, vão hoje investigar o caso dos assaltos misteriosos. 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
13: Com que então a senhora diz que foi roubada enquanto estava a falar ao telefone em sua casa?
14: Exatamente, exatamente, inspetor Pastilhas. Estava a falar muito descontraídamente quando um larápio me entrou pelas traseiras.
13: O quê? Ele entrou pelas traseiras da senhora?
14: Pelas traseiras da minha casa, queria eu dizer.
13: Ah, bom. Bem, vou investigar o caso e depois eu digo lá uma coisa.
14: Muito obrigada, inspetor Pastilhas, sim.
1: Gabinete dos inspectores Pastilhas e Amendoinha. Fala, Amendoinha.
15: Boa tarde. Inspetor Amendoinha, é para comunicar que me assaltaram a casa enquanto eu estava ao telefone.
1: É curioso que ainda agora participaram um assalto parecido. Diga-me a direção para nós procedermos às investigações.
15: Com certeza. Ora, tome nota. Rua do Rendimento Mínimo, 100 quarto.
1: 100 quarto?
15: Sim, número 100, quarto andar.
1: Ah, bom, pensei que o rendimento mínimo nem dava para um quarto. Nós vamos já investigar o caso, minha senhora.
13: Amendoinha, com este já é o 7º caso de roubo, com a cumplicidade dos telefones.
16: Pois é, chefe. Agora, além das chamadas de valor acrescentado, também há as chamadas de valor subtraído.
13: Bom, o que se passa é o seguinte. Como sabem que as mulheres ao telefone são como lapas que não saem do rochedo, os ladrões aproveitam-se dessas circunstâncias, fazendo chamadas para as vítimas e entretendo-as de maneira a terem tempo de assaltarem as casas e roubarem o que quiserem.
16: E o que é que o chefe pensa fazer?
13: Vou fazer uma batida pela área para detectar algum suspeito.
16: Ok, chefe. Então pode ir que eu fico a tomar conta do escritório.
13: Amendoinha, mas o que é isto? O nosso escritório está completamente vazio. Roubaram-nos os móveis todos. Amendoinha, oh, Amendoinha!
16: O chefe chamou. Desculpe, estava ali a atender uma chamada. Era uma cachopa que se enganou no número, mas tinha uma vozinha tão meiga que eu não resisti e estive mais de uma hora ao telefone.
13: Olha, está ali um encapuçado. Agarra-o! Amendoinha!
16: Estás preso, bandido.
17: Largue-me! Largue-me a escola encapuçado! Isto é a máscara da proteção do Covid!
16: Mas, olha, chefe, é uma mulher do sexo feminino.
17: Não se metam comigo! Eu sou agente de execução e vim fazer uma penhora geral.
13: Uma penhora geral? Essa agora, porquê?
17: Porque acabaram as moratórias e os bancos não podem perder mais tempo.
13: Estamos tramados, Amendoinha. Ainda por cima não a podemos prender porque ela é uma agente de execução.
16: E agora, chefe? Vamos ser executados.
13: Executados e completamente fuzilados.
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20: Ora então, aqui está o belo petisco que o meu amigo pediu.
21: Que cheirinho!
20: É bom apetite.
21: Oh, espera lá, há aqui qualquer coisa que não está bem.
20: Como?
21: Então, eu pedi arroz de marisco.
20: Exatamente, foi isso que eu trouxe.
21: Nada disso, o que você trouxe foi uma travessa de arroz seco e um pires de camarões.
20: Então lá está, tem arroz e tem marisco.
21: Mas não é arroz de marisco.
20: Porquê?
21: Porque o arroz de marisco normalmente já vem misturado.
20: Não seja por isso. O meu amigo faz assim: descasca o camarão, mete-o na boca, logo a seguir mete uma colherada de arroz e lá está. Faz a mistura dentro da boca e vai dar um mesmo.

0: parece mesmo é está deitada.
1: Compreendo, Dona Marisa. Mas já lhe foi diagnosticada alguma doença?
0: Ah, já, doutor, já, senhor.
1: E é o quê? Síndrome de fadiga?
0: Ah, não, é mesmo preguiça, doutor, é isso.
1: Pois, mas isso não basta para ter a reforma antecipada.
0: Ah, não me diga uma coisa dessas, doutor. Ai, o que é que eu vou fazer à minha vida?
1: Ai, não sei.
0: Ah, então, olha, doutor, é que eu trabalho nas limpezas. Como é que uma pessoa que sofre de preguiça alguma vez pode limpar o que é que seja?
1: Eu percebo, Dona Marisa, mas lamentavelmente não lhe posso dar a reforma. Agora posso recomendar outra coisa, por exemplo, mudar de profissão.
0: Ah, sim, até mais qual? Ai, diga-me, doutor, que profissão é que aceita assim uma pessoa tão preguiçosa como eu?
1: Olha, a política está cheia de gente preguiçosa.
2: Ai, mas que barulho é este a estas horas na minha casa?
3: Ai, desculpa, mãe.
2: Ai, filho, és tu. Ah, não sabia que tinhas companhia.
3: Mãe, apresenta-te a Lenita, a minha namorada.
2: Ah, muito prazer.
4: Ah, o prazer foi todo meu.
3: Quer dizer, foi dos dois.
2: Está muito bem. E vocês conhecem-se há quanto tempo?
4: É 5, 6...
2: Anos?
3: Minutos?
2: O quê? Conhecem-se há 5 minutos e ela já está grávida.
3: Ah, pois. Oh, mãe, lembras-te quando eu era miúdo, tu chegavas a casa e vias alguma coisa partida?
2: Sim. A primeira coisa que tu me dizias era, não fui eu. Quando cheguei, já estava assim.
3: Pois, com a Lenita foi a mesma coisa.
4: Quando o seu filho apareceu, já eu estava assim.
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9: Olha esta notícia. Portugal emitiu 3 mil milhões em dívida há 20 anos.
10: Isso é visão de futuro.
9: Pois é.
10: Já que não conseguimos comprar casa há 20 anos, ao menos, olha, compramos dívida.
9: Olha, diz aqui que contando a habitação, o risco de pobreza sobe para 27,6%.
10: Finalmente, uma casa portuguesa, com certeza.
9: Qual?
10: Olha, a certeza de que a casa fica com o salário todo.
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2: Boa tarde. Boa tarde.
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Olá! Bem disposto, não é? Ora, isso é que é necessário. Cá estamos então para o colocar ainda mais bem disposto. Convém, porque a boa disposição é importantíssima, é fundamental para andarmos todos muito melhor com a vida. Este é o ponto de encontro do último fim de semana de maio. Ai, o tempo passa tão a correr. Bom, mas para acalmar, vamos começar calmamente com Juanês e Minha Delicadez. Olha, até rimei. Vamos lá a isto.

0: Depois de David Carreira e também Daniela Mercury, a grande recordação desta senhora no topo do mundo, ficamos com a hipnoterapia e o Dr. Jorge Cosme.
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0: Ora, cá temos nós mais um momento de hipnoterapia, o Dr. Jorge Cosme. Doutor, seja muito bem-vindo, espero que esteja bem.
2: Olá, Helena, estou bem, felizmente, e espero também que a Helena, assim como todas aquelas pessoas que nos ouvem, também se encontrem bem, porque aquilo que é mais importante na nossa vida é nós estarmos bem.
0: Sem dúvida alguma. Então, doutor, hoje vamos falar num assunto polémico, penso que é do conhecimento de toda a gente, de uma mãe e de um padrasto que abandonou duas crianças pequeninas no meio de uma, chamemos de uma floresta, de um nada, abandonadas à sua própria sorte. O que é que o doutor tem a dizer? Esta senhora está no seu juízo perfeito? Precisa de ajuda, certamente, psicológica, psiquiátrica? Ou qual é a leitura que o doutor faz disto?
2: Olha, a leitura que eu faço, Helena, é um bocado aquela que está, digamos, consubstanciada na sua pergunta. Eu creio que o ato é um ato aparentemente inqualificável, assim à primeira vista. Acho que qualquer pessoa, no seu perfeito juízo, ficou completamente alterada, não é? Da forma como o ato em si é extremamente cruel e desumano. É óbvio que nós, pronto, durante estes dias subsequentes àquilo que aconteceu com os meninos, todo o mundo emitiu uma opinião sobre aquilo que aconteceu. Claro que a maior parte das opiniões que eu vi, que eu li, são opiniões muito emotivas, saem realmente mais do, eu não digo do coração, mas mais da garganta do que do cérebro. O ato é tão inqualificável, Helena, na minha perspectiva, que é óbvio que aquela senhora não se encontra de forma alguma num perfeito juízo. Acresce, na minha opinião, como é óbvio, que ela também, digamos que todo esse desequilíbrio é potenciado pelo parceiro que ela tem, porque segundo aquilo que eu li, ele realmente tem ali um comportamento que não deixa dúvidas nenhumas para nós percebermos que se calhar ele tem uma grande cota parte naquilo que aquela mulher fez aos filhos. Até porque, daquilo que eu li, Helena, a senhora era uma pessoa classificada pelos vizinhos como uma pessoa pacata, educada, reservada, e que até nas redes sociais não mostrava nenhuma exuberância, ao passo que o companheiro dela já não era bem assim.
0: Uhum. Sim, segundo aquilo que eu também li, o ex-marido, não é? Dizia que ela era meiga, mas que se mudou completamente. A pessoa pode se mudar por influências com quem vive?
2: Claro que sim, Helena. Isso será um processo que, em termos terapêuticos, nós teremos que direcionar para as características de tudo aquilo que é pessoa, do seu passado, porque eu não tenho a mínima dúvida que aquela pessoa é uma pessoa extremamente traumatizada também.
0: Mas eram dois filhos, não é? Por isso ela pode estar completamente apaixonada pelo companheiro, mas o que é certo é que são duas crianças.
2: Eu não considero que aquilo seja paixão. Eu não considero que aquilo seja paixão, Helena. Eu considero que aquilo seja mais mesmo uma perturbação mental momentânea, provavelmente. Agora, as causas, elas podem ser diversas. E não, eu posso estar aqui a falar e posso estar acertar na causa ou posso estar a passar completamente ao lado. Estes são casos, são daqueles casos, Helena, que se eu fosse mais jovem, provavelmente iria tentar entrar em contacto com a senhora e perceber realmente o que é que efetivamente a levou a fazer aquilo, porque muitas vezes a desorientação em termos mentais, Helena, ela é resultante momentaneamente, e nós estamos a falar momentaneamente num espaço-tempo que pode ser mais curto ou mais longo, da capacidade de raciocinar corretamente. Porquê? Porque há uma parte do nosso cérebro que são duas coisinhas de tamanho mais ou menos duas ervilhas que se chamam as amígdalas cerebrais, e que são elas que são, digamos, o nosso sensor para aquilo que é o perigo ou para aquilo que não é perigo. Quando isso está completamente desregulado, que eu penso que seja o caso, é a pessoa, a parte frontal do nosso cérebro, que é aquela que planeia, que tem o juízo crítico, ela deixa de funcionar corretamente. E penso que seja isso, no fundo, aliado a outros fatores, mas para mim, Helena, é aquilo que eu me incluo numa primeira abordagem. Agora, isto não retira de maneira nenhuma que ela seja julgada e condenada por um ato que faz. Mas como eu lhe disse já num programa anterior, para se acabarem com as vítimas, nós temos que acabar primeiro com os carrascos. E neste caso é a minha visão e a minha postura em relação àquilo que aconteceu, percebe? Porque estas crianças vão ficar traumatizadas para toda a vida, porque este trauma é muito profundo.
0: Obviamente.
2: É o trauma do abandono completo e da insegurança completa, onde felizmente teve um final feliz. Porque, Helena, se reparar, os meninos são acolhidos por uma família que lhes dá carinho e que lhes dá, e em certa medida isso atenua um pouco, mas não vai de maneira nenhuma retirar aquilo que eles sentiram naquele momento e que é aquilo que vai ficar a perdurar sempre dentro deles, e é isso que tem que ser trabalhado numa fase posterior em termos de terapia e de acompanhamento psicológico.
0: Acho que o grande problema aqui foi a família que os acolheu, que o senhor era padeiro, não é? Não é, sim, a família com que eles estão.
2: Sim, mas isso, repare, há aqui um dado que a maior parte das pessoas não, talvez não entendam, mas se a Helena viu as imagens, há de reparar que a criança mais nova, quando está a brincar naquela mota, uhum, ele revela uma vontade muito grande, e é assim, e os meninos acabam por estar a brincar, o que quer dizer que eles estão habituados, na minha perspectiva, a terem convívio
0: várias
2: com
0: pessoas,
2: muita gente diferente, percebe?
0: Uhum.
2: Porque se o trauma fosse muito mais, como é que eu ia dizer, impactante, e se as crianças fossem muito apegadas só aos pais, por exemplo, ou só à família, eles não tinham este comportamento, não tinham esta abertura, não percebe? E isso não se verificou, felizmente, mas não quer dizer que aquela dor e aquela sensação de desamparo de não ter ninguém, isto uma criança de 3, salvo erro, ou de 5 e 7 anos, quer dizer, a mente delas ainda está completamente aberta, eles absorvem tudo.
0: Claro.
2: E isto é uma dor, é a dor mais impactante que existe. Aliás, e só para terminar, Helena, depois se quiser fazer mais alguma questão, pode colocar. Eu, ainda há pouco tempo, tive um seminário com o Dr. Gábor Maté, em que ele afirma que se nós não dermos abraços e colo a um bebê, se o alimentarmos só e se cuidarmos dele, mas não o abraçarmos, ele pode muito bem morrer. Porque esse laço, digamos, afetivo, e até, digamos, ao nível, pronto, mental, das energias que passam dos progenitores para os filhos, é essencial. E isso foi aquilo que foi cortado, percebe, Helena? Embora fosse uma fração pequena de tempo, mas foi e profundamente impactante.
0: Por isso as crianças depois também vão necessitar de ajuda psicológica, não é? Ou de uma hipnose aqui há uns tempos, porque são muito pequeninas.
2: Eu penso que sim, Helena, até porque, digamos, os franceses têm, nomeadamente, um hospital muito dedicado já desde o século passado, no mínimo, que é a Salpêtrière, que se dedica muito a casos destes, e agora resta saber como é que a Segurança Social Francesa trata destes assuntos. Mas é como eu digo, para os meninos é importante, mas para a mãe também não deixa de o ser.
0: Obviamente.
2: Pelo menos para, cá está, ela poder criar uma nova vida e não cair neste tipo de desequilíbrios e até de lapsos, no fundo, de comportamento, que revela, no fundo, que a nossa sociedade está doente.
0: Exatamente. Muito bem, doutor, eu fiquei esclarecida, certamente todas as pessoas que nos escutam também. Voltaremos para a semana com outro tema. Tchau,
2: certo, Helena.
0: Obrigada e tudo de bom.
2: Igualmente para si e para todos aqueles que nos ouvem, uma boa semana.
0: Igualmente, obrigado.
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0: Já sabe que se alguma vez precisar de algum conselho do Dr. Jorge Cosme, basta ligar ou enviar mensagem 917-22-6580. Agora vamos quase dançar. Cláudia Pascoal. Oxalá que se sinta bem na nossa companhia. Se anda na estrada, boa viagem. Obrigada por andar connosco, sempre coladinha a si.

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2: Então, bom dia, boa tarde, boa noite, onde quer que se encontre. Só agora chegou até nós. Acomode-se e venha connosco.

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1: Viva, seja bem-vindo a mais uma edição do Legalmente Falando. Connosco já temos a minha Paulo Lourenço, o jurista que todas as semanas, neste mesmo horário, nos acompanha para esclarecer dúvidas remetidas a minha pelos ouvintes. Primeira pergunta, e tem a ver com as intempéries e com este processo do comboio de tempestades que afetou principalmente esta região centro do país, entre Leiria até ao Médio Tejo e entrando na Beira Baixa. Durante a intempérie, o telhado de uma casa com garagem foi afetado. Após o ouvinte acionar o seguro, pediram-lhe o orçamento. Agora, a seguradora quer apenas assumir apenas a despesa de um telhado, que é o da garagem, e aproveitar essas telhas da garagem, que serão todas novas, colocando-as no telhado da casa. Ora, aqui é o proprietário não concorda e pergunta se isto é legal, pois os danos estéticos constam no seguro. Isto é um pouco confuso. O que é que se pode dizer em relação a esta situação, sabendo nós que há aqui parâmetros, digamos, especiais, não das seguradoras, mas do evento que ocorreu em Portugal?
2: Pois, enfim, a situação, tal como está configurada na lei, vamos primeiro definir qual é que é a regra geral. A regra geral é que quem causa danos e quem se constitui na obrigação de indemnizar tem que colocar as coisas no estado em que elas se encontravam antes de ter ocorrido o dano. Portanto, na verdade, aquilo que a pessoa tem direito a pedir é que o telhado fique nas mesmas condições que estava antes de ter sido atingido por essas intempéries.
1: Da garagem e da casa.
2: Da garagem e da casa. Naturalmente que não há nada que impossibilite que as telhas possam ser efetivamente reaproveitadas, desde que isso não desvalorize efetivamente a casa. Portanto, no fundo, o ponto fundamental é exatamente este. A casa tem que ficar na condição em que estava antes de ter sido atacada, chamemos-lhe assim, pela intempérie. Na verdade, se aquilo do ponto de vista estético, ainda por cima se o seguro tem alguma cobertura estética, se do ponto de vista estético, do ponto de vista da valorização do imóvel, se isso constitui, na verdade, um handicap, o nosso ouvinte terá todo o direito de exigir da seguradora que reponha na situação em que aquilo estava, sem que desvalorize e sem que prejudique esteticamente. Se a seguradora recusar, naturalmente que terá que pedir um relatório técnico, um orçamento, etc., e no caso de não haver acordo, terá que ser depois pela via judicial. Mas a regra de ouro é de que quem se constitui na obrigação de indenizar tem que colocar a coisa no estado em que ela se encontrava antes de ter sido causado o dano.
1: Falamos aqui da parte estética, por exemplo, ter um telhado a duas cores com as por telhas exemplo, com de utilização, exatamente, com as telhas diferentes, portanto,
2: desvaloriza
1: a desvalorização.
2: Exatamente, é isso mesmo.
1: Paulo, muito obrigado. Voltamos de hoje 8 dias com outra dúvida para outro esclarecimento.
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3: Mais uma dúvida esclarecida pelo Dr. Paulo Lourenço. Se tem alguma a colocar, faça o favor, 917-22-6580. É evidente que o Dr. Paulo Lourenço não pode responder a todas as pessoas ao mesmo tempo. Vamos ter que esperar, porque é respondido consoante ordem de chegada. No entanto, fica-se sempre com uma ideia do que se pode fazer, pode ou deve, se é legal ou não é legal. Então, para isso, 917-22-6580.
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3: Tem os cintos de segurança colocados? Então vamos lá arrancar para mais uma viagem, neste caso, musical.

0: Trigueirinha, é mesmo assim que se chama este trabalho de Chiaro. E é novinho, novinho. Agora vamos relaxar porque estivemos pelo menos a bater o pé.
1: Você lembra? Quando a sombra da morte se faz sobre o lar e arrebata um filho querido, de imediato nossos pensamentos se voltam para os pais. Como suportará a dor o coração materno? Como conseguirá ser forte o coração paterno? E quase sempre não são lembrados os irmãos daquele que partiu. Se são pequenos, crianças, parece que o conceito é de que para eles aquilo não é tão grave. Explica-se que o maninho fez uma viagem distante, foi ao encontro de Jesus, ou que se transformou numa estrela e está iluminando o céu, ou ainda, que está morando com seu anjo de guarda. No entanto, os laços que unem irmãos são por vezes muito fortes e levam crianças a pensar no irmãozinho, na irmãzinha, se perguntando: será que onde eles se encontram há brinquedos? O irmãozinho terá saudade do ursinho com que sempre brincava? Será que sente falta do seu cobertor quentinho, da chupeta, da mamadeira, da sua bicicleta? Talvez, pensando em coisas semelhantes, uma menina escreveu para a irmãzinha que morreu antes de completar 5 anos. Você lembra das pedrinhas que você pisou, que sentiu sob seus pezinhos e gostou? Você lembra das florzinhas que você regou, que você cheirou? Você lembra das estrelas, meu bem? Lembra da lua no poste da rua? Você olhou, achou tão bonita e se encantou. Lembra da maneira como via graça em meio à dor? Lembra a gargalhada que compartilhou e das revoltas todas que ela desmontou? Lembra das palavras que pronunciou? Você lembra, querida? Lembra a musiquinha que você cantou e de quantas letras e palavras você inventou? Lembra do café e do almoço servido com amor a todas as amiguinhas com seu avô? Lembra das lindas histórias que a vovó contou e das unhas todas que a mana pintou? Lembra de quantas horas passamos juntas? Lembra da casinha de bonecas que o papai montou e dos bons momentos que ela proporcionou? Lembra, meu bem, de quem cuidou de você? E de todo mundo que ajudou em casa, no hospital? Lembra na hora derradeira de quem beijou as suas bochechas, seu rostinho? De quem segurou as suas mãozinhas? Lembra da oração? Das lágrimas de dor? Será que elas fizeram mal a você? Mas já passou, não é mesmo?

Era o riacho da nossa saudade transbordando pelos olhos, como uma cascata que parecia não ter fim. Lembra das brincadeiras que você gostava? Você lembra de brincar, meu amor? Lembra do castelo, querida, que você imaginou, que de tanto construirmos, tão real se tornou? Lembra da árvore de Natal, das luzinhas coloridas e coisa e tal? E da pazinha, do regador, da areia que peneirou? Lembra das conchinhas de tantos tamanhos que você juntou, colocou na sua cama e me mostrou? Pois é, eu lembro de tudo isso, meu bem. Lembro muito, esperando que as minhas lembranças cheguem ao seu coração e você lembre também. Isso faz bem para minha saudade. Também deve fazer bem para a sua. E eu espero que à noite, quando eu for dormir, eu consiga ir ao seu encontro e nos possamos novamente abraçar. Quem sabe possamos fazer juntas outra vez umas traquinagens. Possamos brincar entre as nuvens ou nos jardins do mundo espiritual. Sinto muito a sua falta, maninha. Até de repente.

pode ser polémico, pode-se não gostar, mas o que é certo é que este senhor da música portuguesa, onde vai, apesar dos seus 82 anos, ou 83, agora já não me lembro, continua a arrastar multidões, inclusive a dos mais jovens. José Cid é assim, e tem uma jovialidade invejável. Bom, vamos agora sair desta nossa primeira hora, fazer um intervalozinho e voltamos já.

0: 9 horas.
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3: Já cá estamos então, depois de alguns minutinhos de uma pausa, voltamos para a nossa última hora e trazemos connosco o Dr. Fernando Figueiredo.
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3: Ora, cá estamos então para mais um Haja Saúde com o Dr. Fernando Figueiredo, a quem passa a cumprimentar. Doutor, seja muito bem-vindo.
5: Ora, as minhas saudações para quem me escuta.
3: Está quentinho, estamos no nosso mundo, não é? Porque o doutor nesse aspecto é igual a mim, ou eu igual ao doutor.
5: É isso.
3: E pronto, estamos muito bem. Doutor.
5: E estas nossas tendências de lagarto,
3: sim,
5: não é?
3: Sim, sim.
5: Ou de osga, também não podem me chamar osga, que eu não fico.
3: Eu gosto mais do lagarto.
5: Não, é uma planta que as pessoas não gostam das orgas, mas elas são fabulosas. Ajudam-nos a comer os insetos que são nefastos.
3: Ah, eu sei, mas eu detesto orgas. Arrepio-me toda.
5: E conseguindo o sol para nós é ótimo, não é?
3: É, exatamente. Então, orgas e lagartos à parte, vamos para o comentário da semana. E o que é que hoje o doutor nos traz?
5: Eu hoje trago polícias na rua.
3: Então.
5: É verdade. Olha, na saúde, por falta de médicos, têm-se reduzido os postos de atendimento. Ao que me parece, na polícia, e por falta destes, vão reduzir as esquadras.
3: Ah.
5: Por este andar, com a falta de polícias, se calhar também é preciso ligar para o 112 e aguardar com uma pulseira, quiçá, umas algemas de cores. Ora bem, já ouvi de vários governantes que é preciso polícias na rua. E que no dizer destes, existem governos sucessivos. A presença deles dá segurança à população. Pelo tipo de infrações, não dará para perceber que a solução deste problema se resolve não é com polícias, mas sim com câmaras de vigilância, em que um só polícia consegue controlar 50 ou 100 locais ao mesmo tempo. E como diz o povo, sabendo os maleantes que possam estar a ser vigiados, e se as câmaras então estiverem em lugares escondidos, melhores ainda, não venham com a privacidade para maleantes, o guarda vinha
3: é o medo,
5: não é o guarda.
3: É o medo, é verdade. Mas também, ó doutor, mas a maior parte das pessoas agora já não tem medo. Digo
5: pois, porque não têm medo, porque sabem que podem andar à vontade. Porque ainda se passa já, agora fica aqui mais uma outra parte. É que a polícia prende os indivíduos e no outro dia estão cá fora.
3: É verdade.
5: E por incrível que pareça, um terço da nossa população prisional está a aguardar julgamento.
3: O doutor, certamente sofrem de claustrofobia, por isso não podem estar presos muito tempo.
5: É. Então, como estes nossos governantes acham que é muito necessário haver polícias na rua para mostrar... Eu vou-lhes dar uma sugestão, porque é que não contratam atores devidamente fardados? Olhem que há muitos amadores e eles são mais baratos e não precisam de cursos especiais. Porque eu sinto, acho que já chega de espetáculo e acho que esta palhaçada governativa ultrapassa as veias da inteligência. É em todos os setores, é na polícia, nos tribunais, até para pagarmos hoje em dia temos que ir para a fila nas finanças. Por conseguinte, quanto aos polícias, olha, atores, resolvem o problema e ficam todos contentes.
3: Pronto, pode ser que pegue. Enfim. Bom, doutor, e agora vamos...
5: Antes de irmos para coisas sérias, é claro, eu venho sempre com uma informaçãozita para... Porque rir é o melhor remédio.
3: É evidente que sim. Doutor, e agora vamos falar da vitamina D. É através do sol que a vamos buscar.
5: Do sol, e repito, no sol, na hora crítica,
3: sim,
5: é que a vamos buscar. Porque estar ao sol fora de que não haja a presença de ultravioletas, não a vamos buscar. E como ultravioletas faz mal, também à pele, não se deve apanhar mais que 5 a 10 minutos.
3: Uhum. Mas agora a pergunta que se impõe é: não é só o sol que nos faz ter carência de vitamina D, pois não?
5: Não, porque como eu já disse aqui, nós nos alimentos temos as vitaminas D mais que necessárias.
3: Uhum.
5: Não é preciso andar a tomar vitamina D se houver certos preceitos. E um deles está no intestino, porque a absorção dá-se do intestino.
3: Pronto, era isso mesmo que eu queria perguntar. Se os intestinos não funcionarem convenientemente, pode haver problemas de absorção?
5: Ah, já. Garantidamente a vitamina D vai faltar. Se nesta altura em que estão a apanhar o sol para terem a vitamina D, comerem ali umas boas cervejolas em excesso, bastante fast food que não dá jeito nenhum para trabalhar, e é muito mais fácil chegar ali e vai uma hamburgada. E depois, todos aqueles excessos de gorduras, todos aqueles fritos que possam estar ali, há de certeza absoluta, vão causar problemas no fígado e depois logo, consequentemente, no intestino. E não há vitamina D.
3: Então o intestino tem que estar a funcionar convenientemente.
5: Isso é primordial, senão não se dão a absorção das vitaminas, que elas são todas sempre através do intestino.
3: Muito bem. Eu acho que a maior parte das pessoas...
5: Mas é... Sim, sim. Mas a irritabilidade,
3: sim,
5: provoca alterações hepáticas, logo também provoca alterações no intestino. Mais uma vez, na tripa vamos ter um problema.
3: Ah, a irritabilidade, quando a pessoa...
5: A ansiedade, então, provoca alterações hepáticas. E um nódulo na tiroide, sobretudo nas mulheres, é muito frequente. Uhum. Eu bato aqui muito nesta tecla, porque hoje em dia é um flagelo. Quem é medicina alopática não está a olhar, porque só atua-se com o processo de intervenção cirúrgica. E isto pode ser tratado através da medicina natural, que é a reabsorção do nódulo.
3: Sim.
5: Eu falo muito nesta área, porque é muito importante para a saúde da mulher. A tiroide provoca estados de irritabilidade. A menopausa provoca estados de irritabilidade, sabem, se não for olhada.
3: Okay.
5: Por muita mulher, ah, eu não tenho calor, vai tudo bem, não vai tudo mal.
3: Não tem paciência.
5: Por conseguinte, começa a haver aqui fenómenos de irritabilidade e outras coisas. E depois a vitamina D também não se vai fixar. Por conseguinte, a vitamina D, aliás, as outras vitaminas todas, esta situação é assim um bocadinho mais complexa que... Só por isto nós temos isto, ou deixamos de ter, ou vamos ter, não é?
3: Uhum. Conclusão, nós somos uma engrenagem e tudo tem que estar a funcionar convenientemente. É assim,
5: nós
3: não
5: somos...
3: é?
5: É, nós somos um todo.
3: Exatamente.
5: Eu não consigo perceber como é que hoje em dia a alopatia não está a olhar para o todo e só olha para a doença. Isso é que me faz assim um bocado de confusão, não é?
3: Uhum.
5: Mas falta de vitamina D ou C, toma lá uma cápsula. Mas porquê é que ele tem falta de vitamina? Não se pergunta.
3: Pois.
5: Claro que eu sei que isto dá muito jeito aos laboratórios, não é? Eu não sou contra os fármacos, fico bem assente, mas sou contra a forma de procedimento que hoje em dia se está a fazer em tempos de medicina. Eu percebo que eles também não tenham tempo, coitados. Em 10 minutos para ver o doente. Como é que eles podem fazer uma consulta como deve ser?
3: Bom, doutor, então sobre a vitamina D estamos conversados e agora, a pedido de várias pessoas, o doutor vai fazer o favor de voltar a falar sobre a pastinaca. Isto porque já se falou, não é? Mas há pessoas que não conseguiram entender muito bem o que é este legume.
5: Ora bem, este legume é parecido com a cenoura.
3: Sim.
5: Nós vamos comer a raiz. Ela ultrapassa a cenoura. O seu paladar também é extremamente agradável.
3: É mais, é mais branquinha, não é?
5: É mais branquinha.
3: É.
5: Mas ela, em termos de alimento, é muitíssimo mais rica que a cenoura. Sobretudo no que toca ao fósforo, ao ferro, ao sódio, ao potássio e às vitaminas C e B1. Ela é rica em riboflavinas, muito mais que a cenoura, e por conseguinte esse paladar, tem um paladar ligeiramente adocicado também. Ela é ótima para ajudar a tratar a água da cozedura da cenoura. Chama a atenção, não usar a rama, porque a rama pode ser tóxica, já da cenoura não. Aliás, a rama da cenoura posso dizer que é excelente para tratar problemas prostáticos. Desta planta que estamos a falar, da pastinaga, ela é ótima para problemas respiratórios. Beber a água da cozedura da planta é ótima para cálculos renais, por conseguinte, e da bexiga. Ajuda a tratar amenorreias também. E, por conseguinte, eu acho que esta planta deve ser usada mais até que a cenoura, porque ela tem propriedades, de facto, alimentares muitíssimo melhores. Também posso dizer que cortar as rodelas, como se faz com a cenoura, e pôr açúcar amarelo ou mascavado ao mel, também é um excelente antitúxico. Trouxe esta planta há tempos e volto a repetir, porque, de facto, as pessoas desprezam esta planta.
3: Também não se vê muito, doutor.
5: Se calhar até no mercado até é mais barata que a cenoura.
3: Mas não se vê muito.
5: É porque o alcinho tem propriedades alimentares muitíssimo boas.
3: E já agora é comum a todos os grupos sanguíneos?
5: E é comum a todos os grupos sanguíneos.
3: Muito bem, muito bem.
5: Senhora.
3: Pastinaca. Pastinaca ou pastinaga?
5: Também é bom para problemas menstruais.
3: Sim.
5: Por conseguinte, sem ter o grande problema, porque mulheres às vezes têm problemas menstruais e depois têm problemas, as mulheres grávidas.
3: Não é abortiva.
5: Não é este o caso.
3: Pois.
5: Seguinte, pode ser consumido.
3: Muito bem. Bom, doutor, então, e hoje estamos alimentados, não é? Mas acho que quer dizer mais qualquer coisinha, não é?
5: É verdade. Ora bem, há dias tivemos o Dia Mundial da Abelha. E eu não posso ficar indiferente a este inseto.
3: Que é fundamental para a nossa sobrevivência.
5: É. E vi este inseto e os outros.
3: Sim.
5: E chama a atenção às câmaras que andam aí a pôr pesticidas pelas ruas para acabarem com as plantas, em lugar de as cortarem. E com isto estão a matar milhares de insetos. E quando eles acabarem, de certeza que nós não ficamos cá. Sobretudo este, que é de uma importância capital, inclusivamente para a nossa vida, em que muitas pessoas até tomam o pólen, e eu volto a referir aqui isto, que é muito importante, tomam os pólenes para se desintoxicarem e para se frutificarem. E quando os respiram por nariz, ficam com crises tremendas. Vejam este contrassenso. A única maneira de tratar isto só de uma maneira. O organismo está muito intoxicado. Só se trata com salmas. Não há outra maneira de acabar com estes problemas dos pólenes. Já agora que estamos a falar da abelha, este inseto que tem uma capacidade de orientação como mais nenhum tem. As abelhas, no seu trabalho, deslocam-se a mais de 600 metros de distância. Não há outro inseto que seja capaz de fazer isso. Aquelas que andam à procura de locais e prospectar locais onde haja pólenes para elas colherem, chegam a atingir 2 km de distância da sua colmeia. Este inseto que nos dá a geleia real, que é o alimento terapêutico por excelência para a mulher, eu posso afiançar, já tratei cancros só com geleia real e argila. Dá para perceber a importância que este produto tem, que as abelhas nos dão. E já agora também fica aqui, uma parte, que às vezes há pessoas que desconhecem. Nós hoje temos um grande problema, que é com a vespa asiática. Mas a vespa asiática é maior que a abelha. A maneira de impedirmos que ela entre nas colmeias é pôr uns arames fininhos na entrada da colmeia, em que a abelha passa, porque é mais pequena, e a vespa não passa. Não entra dentro da colmeia, não a estraga.
3: É uma ideia, realmente. Elas não encolhem, tipo gato, é que o gato passa em todos os lados.
5: Pois, mas que eu saiba,
3: a vespa não.
5: A abelha passa.
3: Sim, mas
5: e
3: a vespa
5: outra não consegue se encolher.
3: Ok.
5: E como às vezes até fica presa depois ali nos arames, vêm os zangãos e matam-na.
3: Enfim, a natureza realmente sabe o que faz.
5: E nós só temos é que olhar para ela e tirar partido dela.
3: Exatamente. Muito bem, doutor. Então, vamos...
5: Por conseguinte, muitas abelhas, mas não sejam abelhudos.
3: Está certo. Está certíssimo. Bom, doutor, agora sim estamos mesmo alimentados, conversados para a semana a mais. Eu espero pelo doutor e desejo-lhe a continuação de uma boa semana, um bom fim de semana, uma boa semana, enfim, tudo de bom.
5: Tudo bom para mim, para si. Obrigado pela atenção dispensada. Saúde e sorte. Alguns trocos no bolso.
3: E até para a semana,
5: se o engenho e arte nos permitir, e a divina providência, cá estaremos outra vez.
3: Certíssimo. Até para a semana.
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0: Ainda temos praticamente mais meia hora para estar consigo, por isso há que aproveitar. Falta-nos ainda escutar a Linha Deco com a Isa Tudela, mas também as Crónicas da Isabel, com a Isabel Costa. E claro, muita música.
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0: Está calor, pois, embora estejamos ainda no final de maio, último fim de semana de maio, mas está um calor de verão. Bem, o verão também já não falta muito para chegar, mas enfim, estivemos assim uma onda quente. Pelo menos aqui em Portugal, agora se nos escuta no estrangeiro, não é? Um alô muito especial, que esteja quentinho também. Há nada melhor do que o calorzinho, não é? No frio não se pode mexer uma mão, não se pode mexer um pé. Aqui é uma maravilha. Vamos ficar com a Isa Tudela e a Linha Deco.
1: Saudações a todos os consumidores que acompanham mais uma rubrica em parceria com a Deco Centro aqui na sua rádio. A DECO recebeu este ano largas dezenas de denúncias sobre a empresa de formação Jobiform. Esta empresa comercializa cursos de inglês e de outros conteúdos não curriculares nas escolas públicas. Aquilo que nos chegou relativamente aos relatos dos pais e educadores é que assinaram um contrato com vendedores desta empresa que no imediato exige aqui o pagamento de 90 euros de inscrição com mensalidades de cerca de 130 euros durante 36 meses. De acordo também com os consumidores lesados, os alunos foram abordados nas escolas por esta empresa, o que significa que, no fundo, as escolas autorizaram a empresa a entrar e, por norma, é que entregue um questionário aos alunos ou é feita uma explicação em sala de aula sobre os cursos. É neste primeiro contacto com os alunos que a empresa recolhe os dados dos encarregados de educação através aqui dos menores. Mais tarde, depois, os encarregados de educação são contactados para participar numa reunião na escola, normalmente durante o fim de semana. Nesta reunião são apresentados conteúdos pedagógicos com uma extensão do percurso escolar que deve ser feita, sendo logo paga a inscrição e assinado um contrato. O facto destas reuniões se realizarem nas escolas deixa também os pais numa situação de maior vulnerabilidade, já que uma reunião aqui num estabelecimento de ensino dá aos pais o carimbo de confiança da própria escola, tornando-nos assim algo fácil de práticas comerciais desleais. Salientamos que muitos destes encarregados de educação têm muitas dificuldades no pagamento da mensalidade e, com o conhecimento que o curso não tem qualquer ligação à escola nem aos conteúdos curriculares, procuraram então apoio da DECO para rescindir o contrato. A DECO já denunciou esta prática junto à Inspeção-Geral da Educação e Ciência e também da Comissão Nacional de Proteção de Dados. Contactámos também a empresa, mas ainda sem resposta. Caso esteja numa destas situações em que tenha sido um menor ao seu encargo abordado ou que tenha assinado um contrato, já sabe, a DECO Centro está disponível através dos contactos habituais 239-841-004 ou através do endereço eletrónico deco.centro@deco.pt. A DECO sempre consigo.
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0: E agora falta a estrela da manhã, da tarde ou da noite. É Isabel Costa.
1: Afinal, basta alterar a ordem dos alimentos para perder peso. Quem o afirma é a bioquímica francesa Jessie Ansuspé, conhecida como @glucosegodness e autora do livro The Glucose Revolution. A ordem dos alimentos que ingerimos pode ajudar a perder peso mais facilmente. Ou seja, não basta só sabermos o que devemos ou não comer, mas também o que deve ser ingerido primeiro para garantir uma maior absorção dos nutrientes necessários e evitar picos de glicose. A glicose é uma espécie de combustível do nosso corpo, a molécula básica de energia, mas pode tornar-se

0: verduras, como espargos, brócolos, alface, tomate, couve, courgette ou pimento, entre outros, numa quantidade que represente cerca de 30% da refeição total. Também um estudo da Universidade de Cornell mostrou que se comer por esta ordem, reduz o pico de glicose em 73%. É que a fibra retarda o esvaziamento gástrico e cria uma rede que dificulta a chegada da glicose à corrente sanguínea. Para ajudar, a bioquímica recomenda que se tempere a entrada com vinagre, qualquer tipo de vinagre, exceto balsâmico, pois contém açúcar extra. Porque está provado que com apenas uma colher reduzimos os picos de glicose nas refeições em até 30% e com isso controlamos os desejos, a fome e queimamos mais gordura. Só depois dos legumes e verduras devem ser ingeridas as proteínas e as gorduras. Por exemplo, primeiro uma salada, depois a carne e por último as batatas. No final, a fruta. Desta forma, ensinamos o nosso corpo a manter os níveis de glicose no sangue equilibrados e, ao mesmo tempo, facilitamos a perda de peso. Até para a semana!
1: Convém estar em forma, o verão está por aí, é tempo de ir à praia dar umas banhocas e depois... Pois é...

E como o ditado diz, de médicos e de loucos todos temos um pouco, não é? Está na hora de arrumarmos as malas. Não, não vamos dar um mergulho, embora apeteça. Vamos embora, sim, para voltarmos de hoje a 8 dias. Aproveite o tempo disponível. Viva a vida, porque ela é curtinha, passa a correr.

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Wizard no início desta edição dos Reis do Rock. Sejam todos muito bem-vindos. Falamos dos Black Sabbath, uma banda de heavy metal britânica formados no ano de 68 pela cidade de Birmingham, pelo guitarrista e principal compositor Tony Iommi, baixista Geezer Butler, o vocalista Ozzy Osbourne e o baterista Bill Ward. Desde a saída de Ozzy, que a banda passou por muitas formações, mas acabou por ser uma grande referência no mundo da música, desde aquela altura até à atualidade. O Reis do Rock de hoje é dedicado às bandas de metal, de hard rock e do glam rock, desde o final dos anos 60 até à atualidade. E este é um dos grandes exemplos que foi ficando e acabou por ser uma forte influência nas bandas que escutamos até hoje. Sejam todos bem-vindos a mais uma edição do Reis do Rock. Meu nome é Helder Reis e saiba que uma vez mais é uma grande honra estar convosco durante estes 60 minutos de música que o fazem transportar no tempo e no espaço. Welcome.

Era assim há cerca de 50 anos atrás, este Fool for Your Loving No More de David Coverdale pelos Whitesnake, formados em 78 na cidade de Londres. Uma das bandas onde Coverdale passou na sua história foram os Deep Purple, mais uma banda britânica de rock formada desta vez na cidade de Hertford. 10 anos antes dos Whitesnake, portanto em 68, juntamente com as bandas de Black Sabbath e Led Zeppelin, os Deep Purple são considerados como um dos pioneiros do heavy metal e do hard rock moderno, embora alguns dos seus integrantes não gostem muito desta classificação. Os Deep Purple foram listados pelo livro do Guinness dos Records como a banda com o som mais alto ao vivo do mundo e venderam qualquer coisa como 150 milhões de álbuns ao redor do planeta. Saiba que em abril de 2008, os alunos da London Tech Music School, uma das mais conceituadas escolas de música da Grã-Bretanha e de onde saíram integrantes das bandas como os Radiohead, os The Kinks e os The Cure, elegeram o clássico Smoke on the Water, um dos maiores sucessos da banda, como o maior riff de todos os tempos na história do rock. É a banda de Ian Paice, Roger Glovan, Ian Gillan, Stephen Morse e Don Harry nesta edição dos Reis do Rock com este Space Trucking.

Hard as a Rock dos AC/DC nesta sessão dos Reis do Rock, e ainda os Van Halen com Pound Cake, uma banda de hard rock norte-americana formados em 72. Foi fundada pelos irmãos Eddie Van Halen e Alex Van Halen, que mais tarde juntou o cantor David Lee Roth e o baterista Mike Anthony. Vem da Pasadena, na Califórnia, nos Estados Unidos. Desde 72 até 2020, marcaram também a história do rock em todo o mundo.

já não tinha grande memória de ouvir Motley Crue. Chegam de LA, na Califórnia, nos Estados Unidos, formados em 1981. Banda formada pelo baixista Nick Six, que estava envolvido numa outra banda chamada London, e pelo baterista Tommy Lee. Mais tarde entraram o guitarrista Mick Mars e o cantor Vince Neil. Motley Crue vendeu mais de 80 milhões de álbuns no mundo. É considerado uma das melhores bandas de glam e pioneira nesse estilo. Já a seguir, duas de rajada. Primeiro, Whatever You Want, dos Nazareth. E ainda, Bad Medicine, de Bon Jovi.

Whatever You Want é um dos clássicos da banda escocesa Nazareth, formados em 1968 por Dan McFarty, o guitarrista Manny Charlton, baixista Peter Agnew e o baterista Daryl Sweet. A banda teve vários sucessos, entre eles a composição de Felice Bryant e Bartlow Bryant, Love Hurts, de 1970, de Don Formline, na Escócia, no Reino Unido, mais uma que faz parte do hard rock e do heavy metal, desde 1968 até à atualidade. E depois um dos clássicos de John Bon Jovi, com Bon Jovi, esse Bad Medicine, nos Reis do Rock, em reta final desta edição.

debater nesta edição dos Reis de hoje que, ao longo dos últimos 50 anos, nem tudo foi chamado de rock ou de rock and roll. Por ali passaram muitas derivações, desde o hard rock, do heavy metal, do blues rock, rock progressivo, rock psicadélico, do heavy metal, enfim, tudo ele derivações, mais aceleradas ou mais encurtadas, com mais sinfonia ou menos sinfonia. Todos eles fizeram parte da história do rock até hoje. Resta desejar-lhe uma boa vida, de preferência a ouvir boa música. Sons finais para a cidade de Estocolmo, na Suécia, de Final Countdown para os Reis de hoje. Cheers, my friends.

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0: 11 horas.
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que não precisam de gritar para nos tocar. Há vozes que mesmo em sussurros carregam o peso de uma vida inteira. E há letras que, quando escutadas com atenção, nos falam de memórias, de perdas e da coragem silenciosa de quem já foi forte e hoje só quer ser lembrado. Nas entrelinhas musicais, escutamos Cat Power com a canção The Greatest. Não é um hino de vitória, é antes uma elegia, uma despedida suave a uma versão antiga de nós mesmos. Uma canção sobre quem já foi gigante, mas agora vive com a leveza frágil da memória.

0: Este verso inicial é uma declaração de força passada. A voz fala com nostalgia de quando nada podia parar. Simboliza a juventude, os sonhos invencíveis, o tempo em que acreditávamos poder tudo. É também o primeiro contraste com a fragilidade que vem a seguir. A queda súbita, quase como uma tragédia inevitável. A enchente pode ser uma perda emocional, uma doença ou um acontecimento que muda tudo. As estrelas, que simbolizam sonhos, orientação ou memórias, transformam-se em pó. É uma belíssima metáfora da perda da lucidez ou da desorientação emocional.
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O eu lírico pede para ser fundida em armadura. É como se dissesse, se é para sofrer, que eu me torne forte, mesmo que perca a minha ternura. É um lamento por ter de abdicar da sensibilidade, da suavidade, da sua grace, talvez para sobreviver emocionalmente.

Aqui pede para ser descida, presa, fixada, como se estivesse a preparar-se para o fim. A Later Parade é uma imagem poética daquilo que fica de nós, a memória, a homenagem, o legado. Há um desejo de organização, de deixar algo em ordem para quando não se estiver mais cá. Once

constatação da grandeza do passado, força física e inteligência emocional. Agora, tudo isso está distante, talvez perdido, talvez apenas adormecido. Este verso pode comover especialmente quem já viu uma pessoa forte e sábia tornar-se dependente ou esquecida. Lead, chumbo, evoca peso, físico ou emocional. Dregs são os restos. A cama é símbolo de inércia, doença ou fim de ciclo. Há aqui uma imagem de rendição. A voz parece exausta, entregue ao que vier. The Greatest fala-nos de quedas interiores, da transformação de alguém sólido, lúcido, indestrutível, num corpo ou numa mente que já não responde como antes. Pode ser sobre envelhecer, pode ser sobre a perda da identidade ou sobre todas aquelas versões nossas que ficaram pelo caminho. Para muitos, esta canção pode ecoar a experiência de uma doença que apaga memórias. Para outros, é apenas a lembrança de que tudo passa. Mas talvez, no fundo, seja um pedido que quando chegar o Later Parade, a tal homenagem silenciosa no fim da vida, alguém ainda se lembre de quem fomos. Agora, escutem com o coração e com o tempo Cat Power, The Greatest. Até para a semana.

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2: Olá, esta semana quero falar sobre uma coisa que todos nós, em algum momento da nossa vida, precisamos de aceitar. Ninguém nasce pronto. A vida não nos entrega uma versão final de quem somos. Não vimos ao mundo acabados, resolvidos, seguros, com todas as respostas certas no bolso. Vamos aprendendo pelo caminho, vamos tropeçando, vamos acertando, perdendo, escolhendo, voltando atrás, percebendo melhor. E talvez uma das coisas mais difíceis seja aceitar que temos o direito de mudar. O direito de mudar de opinião, de sonho, de caminho, de vontade. Mudar a forma como olhamos para nós, para os outros e para aquilo que um dia achamos que nos faria felizes. Porque durante muito tempo fomos ensinados a valorizar a consistência, a manter a palavra, a seguir o plano, a ser coerentes com aquilo que dissemos que queríamos. E claro que há valor nisso. Há beleza em ter esse compromisso. Há maturidade em não desistir à primeira dificuldade. Há força em continuar quando uma coisa ainda faz sentido, mesmo sendo difícil. Mas é uma pergunta que também precisamos de ter coragem de fazer. Continuar neste caminho ainda é compromisso? Ou já é uma prisão para mim? Porque há alturas em que aquilo que um dia nos serviu deixa de caber em nós. Um sonho que antes parecia enorme pode começar a apertar. Uma relação que antes parecia casa pode começar a parecer uma sala sem janelas. Um trabalho que antes dava entusiasmo pode começar a roubar-nos a vida. Uma versão nossa que nos protegeu anos, durante muito tempo, a certa altura começa a impedir-nos de crescer. E isso não é um fracasso, é um sinal de evolução. A pessoa que eras há 5 anos não sabia o que sabes hoje, não viveu o que viveste, não sentiu o que sentiste, não perdeu o que perdeste, não atravessou as quedas, as dúvidas, os silêncios, as desilusões, as aprendizagens que te trouxeram até aqui. Então, como é que podemos exigir que uma versão antiga de nós continue a decidir pela pessoa que somos agora? É como tentar vestir hoje uma roupa que nos serviu perfeitamente há anos. Na altura fazia sentido, ficava bem, era confortável, mas o corpo mudou, a vida mudou, a estação mudou. E continuar a vesti-la só porque um dia serviu não é uma lealdade, é um sofrimento. E talvez haja muita gente a viver assim, a tentar caber em decisões antigas, a tentar manter sonhos que já não sente, a tentar proteger uma imagem que já não corresponde à verdade, a tentar ser fiel a uma versão de si que foi necessária, mas que já não representa quem é hoje. E depois vem a culpa de mudar, a culpa de dizer, afinal, eu já não quero isto, a culpa de admitir, eu achava que isto me faria feliz, mas não fez. A culpa de perceber que aquilo que parecia o destino talvez fosse apenas uma etapa. Mas a vida é feita de etapas. E uma etapa não perde valor só porque acaba. Há caminhos que não existem para nos levar até ao fim. Existem para nos ensinar qualquer coisa enquanto os percorremos. Há pessoas que não chegam para ficar para sempre. Chegam para nos mostrar uma parte de nós. Há sonhos que nos movem durante uma fase e depois deixam de ser casa para se tornarem numa espécie de fronteira. E quando isso acontece, talvez a pergunta não seja porquê que eu mudei? Mas talvez seja, porquê que eu haveria de continuar igual depois de tudo o que eu vivi? Há uma coisa profundamente humana em mudar. As árvores mudam com estações. O mar nunca toca a mesma rocha da mesma maneira. A própria pele se renova sem pedir autorização à nossa culpa. Mas nós seres dramáticos, com agendas cheias e notificações a apitar, achamos que temos de ser a mesma pessoa para sempre. Só porque um dia dissemos uma coisa com convicção. A verdade é que crescer também é ter coragem de nos desmentirmos. É olhar para trás e dizer: eu fiz o melhor que sabia com a consciência que tinha. E depois olhar para a frente e dizer: mas agora eu sei mais. Isto é maturidade. Maturidade não é nunca mudar. Maturidade é saber mudar sem nos odiarmos por isso. Porque muitas vezes confundimos mudança com instabilidade. Mas há mudanças que são sinal de saúde. Há mudanças que mostram que começamos a ouvir melhor o que sentimos. Há mudanças que revelam que deixamos de viver apenas para corresponder ao que esperavam de nós. E isto pode acontecer em tudo. Na profissão, nas relações, nas amizades, na forma como amamos, na forma como vemos, na forma como queremos viver. Quantas pessoas continuam num caminho que já lhes rouba a alma só porque um dia disseram que era aquilo que queriam? Quantas continuam numa relação onde já não se reconhecem só porque têm medo de admitir que mudaram? Quantas continuam a carregar as expectativas da família, dos outros, da sociedade, porque acham que mudar agora seria decepcionar alguém? Mas talvez haja uma traição ainda maior do que decepcionar os outros. É passarmos a vida inteira a trair quem somos agora para sermos fiéis a quem fomos um dia. E isso pesa. Pesa muito no corpo. Pesa na alma. Pesa no entusiasmo, na alegria. Pesa naquela sensação estranha de termos uma vida que até funciona por fora, mas que já não respira por dentro. Porque viver não é só funcionar. Uma máquina funciona, uma pessoa precisa de sentido. E às vezes a vida começa a avisar-nos baixinho. Começa com uma inquietação, uma falta de vontade, um aperto no coração, uma sensação de que aquele lugar, aquela escolha, aquela versão de nós já não encaixa. No início a vida sussurra, depois, se não ouvirmos, ela vai começar a falar mais alto. E quando passamos muito tempo a ignorar o que já não faz sentido, o corpo acaba por falar por nós. Vem o cansaço, a irritação, a tristeza, a ansiedade, a sensação de estarmos a viver uma vida que parece certa aos olhos dos outros, mas é errada dentro de nós. E talvez mudar seja isto: voltar a alinhar a vida de fora com a verdade de dentro. Por isso o convite desta semana é este: olha para a tua vida com verdade. O que é que ainda te representa? O que é que já não cabe em ti? Que sonho estás a manter apenas porque tens medo de admitir que mudou? Que versão tua estás a tentar salvar quando talvez já fosse tempo de lhe agradecer e deixá-la ir? Porque tu tens direito a mudar, tens direito a crescer e tens direito a perceber que aquilo que antes parecia felicidade, afinal, era só uma ideia antiga de felicidade. E isso não te torna fraco, torna-te honesto. A vida é um processo. E talvez não estejamos aqui para encontrar uma versão definitiva de nós. Talvez estejamos aqui para ir ficando aos poucos cada vez mais verdadeiros. Até para a semana.
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0: Está na hora, vamos ouvir o António Morteira da Silva, que hoje está de parabéns. Portanto, hoje está em modo de festa e esta emissão só tem que ser especial. Não é assim, António? Bom dia, bem-vindo.
1: Olá Isabel, bom dia. Cá estamos com mais uma edição da Música para a Mesa do Canto. E hoje peço desculpa aos ouvintes e a ti, mas vai ser uma edição em modo egoísta. Eu explico. Eu faço anos hoje e decidi trazer algo muito pessoal.
0: Eu não me esqueci. Muitos parabéns, meu amigo.
1: Olha, muito obrigado. Bem, como disse, hoje trago algo muito especial. Como sabem, eu tenho uma banda que tem estado a gravar originais. E para hoje eu escolhi um dos temas da minha banda. Não é segredo que eu tenho uma banda. Já apresentei aqui, salvo erro, na altura que foi lançado, Frustração. E então hoje vamos ficar com outra das canções.
0: Parece-me bem. Vamos ouvir Os Três Hombres.
1: Então, olha, este single foi lançado a 10 de outubro do ano passado. A letra fui eu que a escrevi. Logo depois de começarmos uns ensaios da banda, eu pensei numa história engraçada sobre a banda e o início e o nome. E assim nasceu esta história fictícia de como três homens se encontram e juntos formam uma banda chamada Três Hombres Blues. Além de mim, na bateria, a banda conta com Álvaro Monteiro na voz e guitarra, com o Luís Maravilhas no baixo, com o Bruno Sebastião no saxofone e com o José Viegas nas teclas. E as histórias não passam por aqui. Como podem ver, é uma banda que se chama Três Ombras, mas na realidade somos cinco. E agora temos uma novidade, por assim dizer. Temos uma nova adição, que é a nossa segunda vocalista, a Tau. Portanto, a banda, neste momento, são os Três Ombras Blues Band, que têm cinco elementos e mais um elemento feminino. Senhoras e senhores, convosco os Três Hombres Blues Band com o espetacular Três Hombres Blues aqui na Música para a Mesa do Canto na Portimão FM. Espero que gostem e que sigam as nossas redes sociais. Muito obrigado.

O Municipal de Portimão continua a ser um dos espaços mais emblemáticos da cidade e um verdadeiro ponto de encontro entre tradição, qualidade e proximidade. Num tempo em que tantas compras são feitas de forma rápida e impessoal, o mercado mantém viva uma experiência única onde os produtos frescos convivem com o contacto humano e com a identidade da região. Logo pela manhã, o movimento começa cedo. Há quem entre para comprar o peixe acabado de chegar, quem procure fruta da época, pão quente ou simplesmente dois dedos de conversa com os vendedores que conhecem pelo nome muitos dos clientes habituais. É essa relação de confiança que faz do mercado de Portimão muito mais do que um local de compras. Nas bancas de fruta e legumes, as cores chamam imediatamente a atenção. Tomates maduros, laranjas do Algarve, morangos, melões, alfaces e ervas aromáticas frescas dão vida ao espaço e mostram a riqueza dos produtos da região. Muitos destes alimentos chegam diretamente de produtores locais, garantindo frescura e qualidade. O peixe é outro dos grandes símbolos do mercado. Num concelho profundamente ligado ao mar, não faltam opções frescas para quem procura sardinha, robalo, dourada, polvo ou marisco. O cheiro do mar mistura-se com o ambiente típico de um mercado tradicional, onde o conhecimento dos vendedores ajuda muitas vezes os clientes a escolher o melhor peixe para cada receita. Na zona das carnes e enchidos, encontram-se sabores tradicionais que continuam a fazer parte da mesa algarvia. Chouriços, farinheiras, presuntos e enchidos regionais convivem com carnes selecionadas e preparadas por comerciantes que conhecem bem o ofício e valorizam a qualidade dos produtos que vendem. O pão e a pastelaria também ocupam um lugar especial no mercado. O aroma do pão acabado de cozer é impossível de ignorar. Há bolos tradicionais, doces regionais, folhados e outras especialidades que fazem as delícias de quem passa pelo espaço, seja para levar para casa ou simplesmente para acompanhar um café ao início da manhã. Outro destaque vai para os licores e produtos regionais que ajudam a preservar sabores típicos do Algarve. Medronho, licor de figo, amêndoa amarga e outras produções artesanais são procuradas tanto por residentes como por visitantes que querem levar consigo um pouco da identidade algarvia. E depois, há as flores. As bancas

0: coloridas tornam o mercado ainda mais acolhedor. Flores frescas, plantas aromáticas e pequenos arranjos dão vida ao espaço e lembram que os mercados tradicionais também têm um lado afetivo e emocional. Mas aquilo que realmente distingue o mercado municipal de Portimão é a simpatia de quem ali trabalha diariamente. Muitos vendedores passaram décadas atrás dos balcões e criaram uma relação próxima com várias gerações de clientes. Há sempre tempo para um cumprimento, uma recomendação ou uma conversa rápida. Essa proximidade humana continua a ser uma das grandes riquezas do comércio tradicional. O mercado é também um espaço de encontro e dinamização da cidade. A Rádio Portimão realiza pontualmente emissões em direto a partir do mercado municipal, aproximando ainda mais a rádio da comunidade e contribuindo para dar vida ao espaço, divulgar os comerciantes e valorizar o comércio local junto dos ouvintes. Num período em que o pequeno comércio enfrenta vários desafios, apoiar os mercados municipais e os produtores locais torna-se cada vez mais importante. Comprar local significa ajudar a economia da região, apoiar famílias e pequenos empresários, preservar tradições e garantir que estes espaços continuam vivos para as próximas gerações. Cada compra feita no mercado representa mais do que um simples ato de consumo. É também uma forma de valorizar o trabalho de quem produz, pesca, cultiva e vende com dedicação. É manter viva uma identidade que faz parte da história de Portimão. O mercado municipal continua, por isso, a ser um espaço onde se encontra qualidade, autenticidade e proximidade. Um lugar onde os produtos têm sabor, os vendedores têm rosto e o comércio local continua a fazer a diferença no dia-a-dia da cidade.
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0: Meia-noite.
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Uma hora. 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